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4: Boa noite, tudo bem? 8 horas 3 minutos, segunda-feira, 18 de maio. Dezoito graus neste momento.

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1: Olá, boa noite para você. Eu sou o comunicador Beto Silva. A partir de agora ficaremos juntos nas próximas horas com muita música em um playlist especial para sua noite de segunda-feira, 18 de maio de 2026. A coordenação artística de Lennon França, direção geral de Dorileu Leal, aqui na comunicação e na playlist, programação musical do amigo Beto Silva, contando, é claro, com a sua audiência, a sua participação. Nossos canais estão liberados para a sua interatividade. 65999872339 para você interagir, pedir sua música e participar. Toda a sofisticação de You Belong to the City, o ano é 1985. Green Freyer.

0: 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Por eu desligado na programação, boa noite, tudo de bom. Um abraço pro Netinho, também na sintonia da cultura. A Débora também acompanhando a gente, boa noite para vocês. Aqui tivemos Jack and Blue, I'll Never Fall in Love Again. Essa é da década de 90. Avril Lavigne, passou por aqui também o Rapa com a participação da Maria Rita para a gente voltar no tempo, lá nos anos 90. Ainda Toni Braxton e o som do Green Freighter. Tá na hora da informação, Cultura News.
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0: Olha, começou hoje o prazo para que os 500 candidatos sorteados como titulares e suplentes do programa Casa Cuiabana apresentem a documentação obrigatória comprobatória exigida pelo edital. O atendimento segue até sexta-feira, das 8h30 da manhã às 5h30 da tarde, na sede da Secretaria Municipal de Habitação e Regularização Fundiária, que está localizada na Praça Alencastro, na parte térrea, portanto, do térreo da Prefeitura da capital. A etapa é obrigatória e presencial, conforme estabelecido no programa, e o prazo é improrrogável, portanto, não deixe para depois. De acordo com a Secretaria, o sorteio não garante a concessão do imóvel. Agora é a fase de comprovação. Só aí teremos direito à contemplação quem passar pela análise de documentos.
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0: 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I Cannot Believe It's True, 1982, Phil Collins, na programação na 90.7. Para você que está chegando agora, boa noite, segunda-feira, hein? Temperatura de momento em Cuiabá, para você se situar, 17 graus. A sensação de 16 a 15 graus. A umidade do ar está em 87%. Conta para nós aí, como é que está o clima no seu bairro, na sua cidade, onde você estiver nos ouvindo nesse momento. Um abraço pro Anderson, motorista de aplicativo. Pediu uma música nacional aqui, a gente vai trazer na sequência, Anderson. Ok? Obrigado pela audiência, pela sintonia. Também pedindo Queen aqui na programação, Marcelo Maia. O doutor, boa noite. Valeu pela sintonia também. Vamos colocar na ponta da agulha. Não é vinil, mas a gíria continua, né? Que esse que vos fala é locutor da época do disco de vinil. Então, a gente começou no rádio lá atrás, na época que não existia computador nas rádios. Eram as fitas de rolo, discos de vinil e algumas emissoras usavam fitas cassete. Não eram todas para tocar música. Aliás, eu conheci uma emissora que só tocava música em fita cassete. Uma das raras músicas. Se eu não me recordo o nome, chamava-se Rádio Tribuna. Só tocava música comercial, tudo em fita cassete. Tudo em casseteiras de cassete, de fitas cassete. Era tudo produzido e colocado em fita cassete. Dava um trabalho. Mas tudo bem, vamos voltar aqui para a era digital. Saímos da era analógica, né? Saímos lá atrás da era analógica, viemos para a era digital e agora estamos na era da nanotecnologia, da inteligência artificial, dos cabos de fibra ótica e da inteligência artificial trabalhando em prol da humanidade e da facilitação, né, das coisas em tudo. Do rádio não é diferente. As músicas que você ouve aqui, ó, estão todas num computador. Mas a gente resgata. Faltando um minuto para as nove, gente. Eu vou, depois do intervalo, atender esses ouvintes. Você também pode pedir a sua música. 99987-2339. Fique à vontade.
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0: ar. 9 em ponto.
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0: Muito bem, estamos de volta. Alô, Marcelo, nesse bloco tem música pro Marcelo, que pediu para ouvir o Queen. Tem música também pro Anderson. Aproveitar e cumprimentar nossos amigos motoristas de aplicativo ligados na programação da Cultura FM. Alô, Juliana, boa noite. Elisângela também trabalhando com rádio ligado. Quem mais tá por aqui? O Everton. Opa, boa noite.

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1: Vamos lá para a sala de redação. A Thalita Rocha nos traz a informação de que, a partir desta segunda-feira, o aplicativo Bolsa Família vai contar com nova funcionalidade. É o serviço que tornará a utilização mais intuitiva e simples. A mudança será liberada por meio de atualizações, ou seja, não será necessário instalar um novo aplicativo. A versão reformulada será disponível, neste momento, para downloads nos dispositivos Android no Google Play. Já para os aplicativos para iOS, deve ocorrer em etapas posteriores.
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2: Boa noite para você, 10 em ponto.
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2: Eu sou o Beto Silva, assim como você, até a meia-noite. Noite de segunda-feira, 18 de maio. 17 graus em Cuiabá.

0: 97. Yolar, 1995, na 90.7. Gente, 10h30 em Cuiabá. Deixa eu dar uma passada aqui no WhatsApp da Cultura. Agradecer a nossa Antônia Amorim ligada na programação. Mais uma vez agradecendo aqui o Anderson, acompanhando a nossa programação também com a gente. Marcelo também na sintonia da gente. André acompanhando a programação no 90.7. A Bruna também passou por aqui. Ouvintes que podem participar é fácil, viu, gente? 99987-2339. Anotou direitinho? 65-99987-2339.
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0: 10h31.
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0: Cranberries, Linger. Essa é de 1993, esteve no filme Click. Lembra daquele filme do controle remoto, que o cara conseguia ir pro passado, pro futuro, avançava, parava o tempo? Trilha sonora de filmes na programação do Cultura Norma da Noite.
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0: Boa noite, na Cultura, Cultura Dona da Noite. Eu sou Beto Silva, sigo com você até a meia-noite, agora 11h02.

0: Madonna. Esse o som bacana, Remember, 1994. Está no ar, 11h31. 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
0: Olá, tô de volta. 11h32. A Ivanita na sintonia da cultura. Jaime tá curtindo a programação. A próxima também pro Unimar Santos. Alô, Unimar.

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2: E aí, tudo bem? Eu sou Beto Silva. A partir de agora te faço companhia. Vou junto com você até às 7 da manhã, rumo ao nascer do sol, com muito flashback. Produção de áudio do DJ Marcos Luiz, coordenação artística do Lennon Franz e a direção geral de Dorileu Leal. Fique à vontade para interagir com a gente. O nosso canal é 65998723939 para você dar aí a sua sugestão musical, nos dizer onde você ouve a cultura. KC Sunshine Band, uma banda que conquistou o mundo, essa icônica banda dos anos 70, início dos anos 80. Vamos a 1979 com Please Don't Go.

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1: O clássico do Manhattan, Kiss and Say Goodbye, de 1976, para os apaixonados de plantão nesse clima gostoso, nessa manhã de terça-feira, aqui na 90.7.
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1: Oi, Cristiane, tudo bem? Bom dia, obrigado pela audiência. Quero mandar um abraço pro Inimar, ligado na programação, Jean Carlos. Amigos que, como você, sintonizam a rádio oficial do Flashback para ouvir Bee Gees. Modern Woman, 1977.

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1: Na 90.7, Cultura FM 90.7, uma viagem no mundo da música. Você ouviu Chaka Khan nos 90.7 da rádio oficial do Flashback. Pro William ligado com a gente, bom dia. Manda um abraço pro Matheus, ligados também na programação. Amigos ligados com a gente, Juliana, Regina, todos na sintonia.
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1: Muito bem, você está na Cultura, rádio oficial do Flashback, manhã de terça-feira. Eu sou Beto Silva, sigo com você por aqui até às 7 da manhã, todos os dias de segunda a sexta. Chic, I Want Your Love, o clássico de 78.

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1: Crazy Little Thing, Cloud Love, o som de 79 do Queen na programação da Cultura FM, a rádio oficial do Flashback. Oi Sérgio, bom dia, manda um abraço pra Miriam, a Elisângela tá ligado com a gente também, bom dia, obrigado pelo carinho da sintonia, eu vou rapidinho aqui pro intervalo e volto já.
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1: Essa é a rádio oficial do Flashback Cultura FM. Vale a pena ouvir de novo. Nossa viagem tradicional no mundo da música. Voltamos aqui na programação, sempre, todas as manhãs, com o que foi trilha sonora de novelas, de filmes. Para matar a saudade, tem Supertramp.

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1: São 7:07 em Cuiabá.
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1: Olá, bom dia. Hoje é terça-feira, 19 de maio de 2026. Hoje é um dia histórico, hein? Um dia antes do aniversário do Misto. Estamos iniciando o Jornal da Cultura com destaque de Michele Figueiredo. Bom dia, Michele.
3: Bom dia, Antero. Bom dia a você que nos acompanha aqui na 90.7 em mais uma edição do Jornal da Cultura. Pesquisa Atlas Intel divulgada nesta terça-feira aponta Lula liderando primeiro e segundo turnos contra Flávio Bolsonaro após caso Dark Horse.
1: Mais de 3 anos depois, Carlos Bezerra enfrenta júri popular dia 7 de julho. Esse o principal destaque do jornal A Gazeta. Michele Figueiredo, mais um destaque, Michele.
3: 5 dos 8 deputados federais de Mato Grosso assinam PEC que adia para 2036 o fim da escala 6x1.
1: Condenado por homicídio. Policial perde o cargo e Ministério Público faz nova denúncia após júri popular. É outro destaque do jornal A Gazeta. O destaque final de Michele Figueiredo.
3: Para você que acompanha o Jornal da Cultura, na manhã dessa terça-feira, nós teremos aqui como convidados a presidente do PSD Mulher em Mato Grosso e pré-candidata a deputada estadual, Rafaela Fávaro, e também participa conosco nessa manhã, a pré-candidata ao governo de Mato Grosso, a médica Natasha Sliesarenko.
1: Falta de respeito. Jaime descarta se aliar com Piveta e alfineta até aliados. É outro destaque do jornal A Gazeta. Agora são 7:10.
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1: Muito bom dia, ouvintes da Rádio Cultura, internautas que acompanham o Preto no Branco pelo pnbonline.com.br. O senador Jaime Campos, durante 8 anos, foi simplesmente desrespeitado pelo governo estadual. Nunca foi levado em consideração. O seu próprio irmão, Júlio Campos, que se elegeu deputado estadual, não tem lá vida boa dentro do Palácio Paiaguás. Até as emendas dele eram retidas pelo secretário-chefe da Casa Civil, Fábio Garcia. E notem que Fábio Garcia, no momento difícil da sua vida, teve o tapete vermelho estendido por Jaime Campos, que lhe deu a suplência de senador e mais que isso. Tirou licença para que ele assumisse o Senado alguns meses antes de assumir a disputa para a eleição de deputado federal no último pleito, o que foi fundamental para a vitória do Fábio Garcia. Nenhum agradecimento, nenhum reconhecimento, ao contrário, pancadaria nas costas. E agora o senador Jaime Campos resolveu decolar o seu jatão, que é a imagem que ele coloca na rede social, é ele comandante e pilotando um Boeing, ganhando pista e alçando voo para a disputa eleitoral deste ano. E aí começam os mimos por parte do governo. O secretário da Casa Civil, ele se derrete em elogios para o senador Jaime Campos. Não, o senador Jaime Campos tem que ser muito considerado. Nós podemos garantir a ele a vaga de senador. Nós podemos garantir, mas nunca a vaga de governador. E o Jaime Campos coloca claramente que a sua pré-candidatura é uma candidatura ao governo do estado de Mato Grosso. Ele está disposto a disputar o governo. Aliás, quem conhece o Jaime Campos sabe que ele nunca esteve tão disposto quanto agora. Ele tem viajado bastante o interior, percorrido vários municípios e está intensificando a campanha para ganhar a convenção dentro do União Brasil. União Brasil resolveu fazer a convenção no União Brasil e depois a convenção no PP. O Jaime vai ganhar a convenção do União Brasil, segundo cálculos do próprio senador. O senador acha que ganha por mais de 20 votos de frente à convenção. E realmente é difícil que essa coligação PP e União Brasil vete a candidatura do senador Jaime Campos. Por que que é difícil? Primeiro, pela relação, fidelidade e história de Jaime Campos dentro do União Brasil. União Brasil era antes DEM, era antes PFL, era antes PDS. O Jaime esteve no PDS, no PFL e no DEM. O Mauro Mendes passeou por vários partidos. O Mauro Mendes, governador, não levou ninguém para ser candidato a deputado federal do União Brasil. Espalhou os seus companheiros mais próximos pelos outros partidos, tentando, evidentemente, uma rasteira no partido original do Jaime Campos. Qual que é a dificuldade do convencional do União Brasil? Porque, assim, o Jaime é do União Brasil e o Piveta não é do PP, é do Republicanos. Quer dizer, é um terceiro partido que não faz parte desses dois que compõem a frente. E o que que o governador Mauro Mendes quer? Acreditando na força econômica do governo e da sua liderança, o Mauro Mendes quer que os convencionais do União Brasil digam não à história de Jaime Campos e coloquem Otaviano Piveta, que é do Republicanos, como candidato. Essa aritmética pode fechar conta na economia. Esse dinheiro pode fechar conta para comprar outras coisas. Mas acho difícil que os votos do União Brasil sejam negociados nesse balcão. O Jaime ganhando a convenção do União Brasil, ainda que perca a convenção do PP, ainda que tenha menos votos dentro do PP, isso vai para o Nacional decidir. Aí o Nacional vai ter que decidir o seguinte: para aí, nós somos parceiros em 27 estados. E aí temos um candidato que é de um dos nossos dois partidos. E vocês querem impor um candidato que não é sequer do PP? Acho que as coisas se complicam para que Otaviano Piveta seja candidato a governador por esse grupo. Então, Jaime depende de Jaime. E ele já disse: se perder, eu vou para casa. E hoje dá um recado mais direto: e não apoio Piveta. Simples assim.
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1: 7:20, indicadores agropecuários.
2: Indicadores agropecuários, com Diego Brião. Soja.
3: Os contratos futuros de soja com vencimento em julho registraram elevação nos Estados Unidos na segunda-feira. Na Bolsa de Chicago, a cotação era de US$ 12,13 por bushel ao final do dia. Valor no mercado físico no Brasil por saca de 60 quilos. Estado do Mato Grosso, cidade de Rondonópolis, R$ 114,50. Paraná, Marechal Cândido Rondon, R$ 111. Bahia, Luiz Eduardo Magalhães, R$ 114. E Rio Grande do Sul, não me toque, R$ 113 por saca de 60 quilos.
2: Milho.
3: Valores no mercado físico por saca de 60 quilos. Paraná, Marechal Cândido Rondon, R$ 54,00, valor em elevação na comparação com a cotação anterior. Mato Grosso, Rondonópolis, R$ 52,00, em elevação. E Goiás, Jataí, R$ 55,00, em estabilidade.
2: Boi gordo.
3: Em São Paulo, na B3, os contratos com vencimento em maio eram negociados ao final da segunda a R$ 337,00 por arroba. Houve elevação de 0,13% no dia. Boi à vista, Mato Grosso, Rondonópolis, R$ 344,00 por arroba.
2: Café.
3: Os contratos futuros de café arábica com entrega prevista para maio terminaram a segunda-feira, em Nova York, nos Estados Unidos, em queda. A cotação era, ao final do dia, de R$ 1.830,44 por saca de 60 quilos. No Brasil, na B3, os contratos futuros de café arábica com entrega prevista para setembro apresentaram queda, com cotação de US$ 313,40 por saca de 60 quilos. Valor no mercado físico do café arábica tipo 6 por saca de 60 quilos. Minas Gerais, Varginha, R$ 1.650 e São Paulo, Franca, R$ 1.680.
2: Algodão.
3: Valor do algodão em pluma por arroba. Mato Grosso, Sorriso, R$ 131,78. Valor em queda na comparação com a cotação anterior. E Bahia, região oeste, R$ 140,25 em estabilidade.
2: Trigo.
3: Valor no mercado físico do trigo por saca de 60 quilos. Paraná, Marechal Cândido Rondon, R$ 68,00, em estabilidade. E Rio Grande do Sul, Nonoai, R$ 65,00, também em estabilidade.
2: Arroz.
3: Valores no mercado físico. Bahia, região oeste, R$ 79,50 por saca de 60 quilos, em estabilidade. E Rio Grande do Sul, média estadual, R$ 60,00 por saca de 50 quilos, também em estabilidade.
2: Indicadores agropecuários com Diego Brião. Produção, agente.

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1: 7:23, Cuiabá hoje tem sol com muitas nuvens durante o dia e períodos de céu nublado. À noite, muitas nuvens também. A temperatura mínima nessa terça-feira fica em 16 graus, a máxima chega aos 23. Não temos probabilidade de chuva para hoje, a umidade relativa do ar fica na casa dos 89%. Agora os termômetros aqui na capital mato-grossense marcam 16 graus e as informações que você conferiu são do site Clima Tempo.
2: Bem, são 7:24. Vamos destrinchar aqui dois destaques da Michele. O primeiro deles, Michele, é esse fim da escala 6x1. Que vergonha, deputado, a bancada de Mato Grosso, hein?
1: A maior parte dela, né?
2: É, a grande parte dela. Exceções: Coronel Assis, que não assinou, Fábio Garcia, que não assinou, e Emanuelzinho, que não assinou. Três deputados federais não assinaram. Mas cinco deputados federais, eu vou dar os nomes daqui a pouco, assinaram para prorrogar o fim da escala 6x1, porque assim, o governo mandou um projeto de lei para acabar com a escala 6x1, estabelecendo que o fim da escala 6x1 passaria a vigorar 5x2, portanto o trabalhador teria direito ao descanso no sábado e sem redução de salário. Essa é a proposta do governo. O que que os artistas, os bacanas, os representantes, os ditos representantes do povo de Mato Grosso, porque a Câmara representa o povo, fizeram? Eles apresentaram uma emenda na PEC estabelecendo que a redução da jornada de trabalho para 36 horas semanais ou para 40 horas semanais, né? É de 44, reduz para 40, seja aplicada apenas a partir de 2036. Atenção, trabalhador e trabalhadora de Mato Grosso e do Brasil. Eles querem que o fim da escala 6x1 seja adiado até 2036.
1: Ano eleitoral, né, Antero? Para não dizer assim, sou contra, eles assinam uma PEC para dizer assim, não sou contra,
2: só sou a favor. Eu sou a favor, mas tem que ser a partir de 2036. Provavelmente com uma boa parte dos trabalhadores já teriam morrido, né? E aí até 2036 eles arrumam outros argumentos para justificar o dinheiro que recebem dos patrões para não votar. Quais são os deputados que não querem que o trabalhador tenha esse direito? A deputada Coronel Fernanda, Rodrigo Dazaeli, Nelson Barbudo, do Podemos, Juarez Costa, do Republicanos, José Medeiros, o fraudador de ata, candidato ao Senado da República. Ele quer que o trabalhador só tenha esse direito a partir de 2036. O que é mentira, né? Ele chega lá e ele fala que não quer. E a Coronel Fernanda, que já disse aqui. Então, repetindo: Rodrigo Dazaeli, do PL, Nelson Barbudo, do Podemos, Juarez Costa, do Republicanos, José Medeiros, do PL, e Coronel Fernanda, do PL. Eu acho que é hora do trabalhador fazer uma listinha, né? Quem é que ficou favorável ao trabalhador, que não assinou essa loucura aqui? Coronel Assis, do PL, Fábio Garcia, do União Brasil, e Emanuelzinho, do PSD. Esses três não assinaram. Os outros cinco assinaram. Eu não sei, será que tem trabalhador que ainda vai votar nessa gente? Pode ser que sim, né? Pode ser que sim.
1: É. Quer falar da pesquisa antes de ir para o intervalo?
2: Ah, sim, vamos dar o destaque da pesquisa, que eu acho que é a primeira pesquisa feita já colhendo alguma movimentação em função das declarações assim afetuosas, calorosas, de irmão do Flávio Bolsonaro para o Daniel Vorcaro.
1: Então a gente trouxe como destaque que a Atlas Intel aponta Lula liderando tanto no primeiro como no segundo turnos contra Flávio Bolsonaro, depois desse caso envolvendo Daniel Vorkaro, que foi o pedido de recursos para o filme Dark Horse, que faz uma biografia de Jair Bolsonaro. A pesquisa Atlas Intel Bloomberg, divulgada nessa terça-feira, aponta que o presidente Lula lidera as intenções de voto no primeiro e segundo turnos das eleições contra o pré-candidato Flávio Bolsonaro do PL, após a divulgação de conversas entre o senador e Daniel Vorkaro, que é dono do Banco Master. As vantagens chegam a 12,7 pontos no primeiro turno e 7,1 pontos no segundo turno. Os entrevistados responderam à pergunta: se esses fossem os candidatos, em quem você votaria nas próximas eleições para presidente? 47% votam em Lula, 34,3% em Flávio Bolsonaro, 6,9% em Renan Santos, que é do Missão, 5,2% em Romeu Zema, do Novo, 2,7% em Ronaldo Caiado, que é do PSD, 0,4% em Augusto Cury, do Avante, 0,2% em Aldo Rebelo, do Democracia Cristã, 0,6% apontam outros, 1,4% brancos e nulos não souberam responder, 1,9%. Na pesquisa anterior da Atlas Intel, realizada em abril, Lula aparecia com 46,6% e Flávio Bolsonaro somava 39,7%, ou seja, o senador registrou queda de 5,4 pontos percentuais entre os dois levantamentos. Sem Flávio Bolsonaro na disputa, o ex-governador de Minas Gerais, Romeu Zema, aparece em segundo, com 17% das intenções de voto. Nesse cenário, Lula lidera com 46,7%. Para o segundo turno, os entrevistados responderam à pergunta: em um eventual segundo turno nas próximas eleições para presidente da República em 2026, como você votaria no seguinte cenário? Lula aparece com 48,9% das intenções de votos. Flávio Bolsonaro tem 41,8% das intenções de votos. Brancos, nulos, não souberam responder, somam 9,3%. Na sondagem anterior, que foi realizada em abril, os dois estavam tecnicamente empatados, com leve vantagem de Flávio Bolsonaro, que tinha 47,8%, enquanto Lula somava 47,5%. A queda de Flávio Bolsonaro nas intenções de voto coincide com a divulgação de conversas vazadas entre o senador e Daniel Vorkaro. Na conversa, Flávio cobra dinheiro de Vorkaro para a produção do filme Dark Horse, sobre a vida do ex-presidente Jair Bolsonaro. O levantamento mostra que 95,6% dos entrevistados afirmaram ter ficado sabendo do vazamento.
2: Quantos por cento?
1: 95,6% sabendo do vazamento, e 65,2% disseram que as informações não os surpreenderam. Para 45,1%, a divulgação enfraqueceu muito a candidatura de Flávio Bolsonaro. A pesquisa foi realizada pela Atlas Intel para Bloomberg entre os dias 13 e 18 de maio.
2: Não tem cenário de segundo turno com outros candidatos?
1: Não. Foram entrevistadas 5.032 pessoas da população adulta brasileira. O nível de confiança é de 95%, a margem de erro é de 1 ponto percentual para mais ou para menos. O levantamento foi registrado no Tribunal Superior Eleitoral sob o código BR 06939/2026. Tem Lula com Michele Bolsonaro. A pesquisa Atlas Intel também testou o nome da ex-primeira-dama Michele Bolsonaro em possível disputa com o presidente Lula. Lula aparece com 47, Michele aparece com 23,4. Isso no primeiro turno, tá? Se ela substituísse o Flávio Bolsonaro na disputa. Romeu Zema aparece com 10%, Renan Santos do Missão com 7,8, Caiado vai para 6, Aldo Rebelo para 0,7, Augusto Cury para 0,5, Brancos e nulos, 2,3%. Não souberam responder, 2,3%. E é só isso que temos, Antero.
2: É, lembrando que a Atlas Intel foi quem acertou o resultado da última eleição, né?
1: Exatamente.
2: Foi o único instituto que acertou na mosca numa eleição equilibradíssima entre Lula e o ex-presidente Bolsonaro. Eu acho que isso mostra que foi pro book, né? Tá indo pro book, né? Já tem uma distância aí de perca de 6 a 7 pontos depois do conhecimento do escândalo.
1: Não, no primeiro turno, 12.
2: No primeiro turno, 12. Turno, 7. No segundo turno, 7. Então, assim, olha. É, e a nova novidade, né? A nova novidade é ótima, né? É, e a novidade nas hostes bolsonaristas é que o Carlos Bolsonaro acusou, sabe quem, do vazamento? Quem que foi que vazou?
1: Michele.
2: Segundo Carlos Bolsonaro, foi a Michele Bolsonaro quem vazou o áudio
1: do Flávio,
2: para a imprensa. Família super unida, né?
1: Tranquilo.
2: Por isso
1: tranquilo.
2: Que eles falam Deus, pátria, família. 7h35, intervalo e voltamos.
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1: Bem, são 7 horas e 38 minutos. Nós recebemos aqui nos estúdios da Rádio Cultura a presidente do PSDB Mulher em Mato Grosso. E eu falei o quê? PSDB. Coração velho, né?
2: Força do hábito.
1: Força do hábito, né? Eu vou falar o seguinte, ó, eu sou pré-candidato do Partido Verde, mas sou a cara do PSDB. Bem, agora retomando aqui. A presidente do PSD Mulher em Mato Grosso e pré-candidata a deputada estadual, Rafaela Fávaro. Rafaela Fávaro debutou na política na última eleição, sendo candidata a vice-prefeita na chapa de Lúdio Cabral. Então é normal que a gente comece a nossa entrevista fazendo a seguinte pergunta. Você e Lúdio defenderam um programa de governo, debateram com o eleitor e perderam para o Abílio, que defendeu um programa de governo e ganhou a eleição. E assim, passados aí mais de um ano da eleição, que avaliação que você faz do resultado eleitoral e do mandato do Abílio? Bom dia, é um prazer tê-la conosco.
3: Bom dia, Antero. Bom dia, Michele. Bom dia a todos os ouvintes da Rádio Cultura. O prazer é meu estar aqui. Obrigada pelo espaço. Bom, já começamos com essa pergunta que eu acho que está fácil de responder, é só andar pela cidade de Cuiabá. O que nós temos visto nesse quase um ano e meio de gestão do prefeito Abílio é uma falta de gestão, é uma falta de preparo dele para o executivo, né? Nós quase não temos nenhuma política do que foi prometido para a população goiabana sendo implementada. E ao contrário disso, o que nós vemos são ruas esburacadas, lixo, mato, e tudo aquilo que foi prometido continua do mesmo jeito, não teve nenhuma mudança. Então, infelizmente, nós vemos uma falta de gestão, uma falta de preparo, um prefeito que ainda não saiu do palanque, que não entendeu que ele tem que governar Cuiabá para todos.
4: A gente vê, Rafaela, que durante esse período, a gestão do Abílio foi marcada por várias polêmicas, bem no estilo lacrador que ele sempre adotou enquanto esteve parlamentar, né? Essa postura condiz com alguém que foi eleito para ser chefe do Executivo Municipal?
3: Eu acredito que não. Eu acredito que a partir do momento que você assume um cargo, principalmente um cargo de executivo, você tem que olhar para a cidade, você tem que olhar para as políticas públicas e você tem que ser resolutivo. E um prefeito não consegue governar se ele não tiver o apoio do governo do estado e do governo federal. E aí nós temos aqui na capital um prefeito que fica criando cortinas de fumaça para a incompetência dele, que fica criando casos com o governo federal e se recusando a receber recursos, benefícios, que não são para ele, são para a população. Então, realmente é um descaso, é uma infelicidade, mas eu sou otimista, Antero e Michele. Eu acredito que nós ainda temos tempo e que ele pode amadurecer e melhorar essa gestão aqui em Cuiabá.
4: Você está, nesse momento, num projeto que é a disputa a uma vaga na Assembleia Legislativa de Mato Grosso. Muito provavelmente tem feito conversas e reuniões, não só em Cuiabá, mas em outros lugares aqui do estado. Já é possível, Rafaela, ou você já percebeu isso nas discussões que faz com o cidadão, de que as pessoas entenderam que essa postura do Abílio ela é prejudicial para a cidade? Percebe-se um arrependimento na escolha feita?
3: Olha, eu tenho andado muito aqui pelos bairros de Cuiabá e a gente tem escutado muito das pessoas esse anseio de que a prefeitura realmente comece a colocar em prática tudo aquilo que foi prometido. E às vezes nem aquilo que foi prometido, mas o básico, que é a limpeza das ruas, que é um tapa-buraco, que é a oferta de vagas de creches. Então a gente percebe muito esse anseio. Alguns eleitores, sim, arrependidos, mas algo que eu não esperava e que eu tenho escutado muito é no interior. As pessoas do interior que vêm para Cuiabá e chegam aqui e ficam espantadas com a situação da cidade. Então a gente vê como que a nossa capital está sendo vista, percebida pela população do interior, que não vive aqui, mas que nos momentos que passam, passa por Cuiabá percebe todo esse descaso. Então, isso é muito triste. Como moradora aqui de Cuiabá, você chegar no interior e só escutar falando que a sua cidade está feia, está mal cuidada, que nunca viram assim, é muito triste. Então, a gente tem percebido muito essa percepção da população do interior do estado também.
5: Tá. Recentemente, você fez um vídeo procurando assim, onde estão as vilas da saúde, que foi uma das principais propostas do Abílio na área da saúde. O que representava realmente essa proposta?

0: proposta de vilas da saúde?
1: Bom, as vilas da saúde que ele prometeu lá durante a campanha eram que ele ia instituir dentro das UBSs, nos bairros, construir novas salas e levar especialistas para perto da população, que eu acho que é uma ideia louvável, acho que funcionaria se tivesse sido colocado em prática. Ia levar ginecologista, cardiologista, nutricionista próximo da população. E aí teve uma audiência pública na Câmara dos Vereadores para falar sobre a situação da saúde aqui em Cuiabá. O prefeito participou, apresentou alguns dados, falou que foi muito difícil fazer alguma coisa em um ano e meio e não tocou no assunto das vilas da saúde, que era a principal promessa de campanha dele. Por isso a minha indignação. Tudo bem, um ano e meio se passou, ele falou que não conseguiu fazer muita coisa, mas cadê esse projeto? Ele não mandou nem para a Câmara de Vereadores, ele não começou nem a construir isso. Então a gente está tentando buscar saber, cadê essas vilas da saúde? Vão sair do papel ou não? Porque eu acho que a população seria muito beneficiada se realmente isso acontecesse.
2: O que que te motiva a entrar nessa disputa para o Parlamento Estadual, Rafaela, né? O que que você traz como missão, caso chegue até a Assembleia Legislativa? Quais serão as bandeiras defendidas no Parlamento?
1: Eu acho que a minha principal missão é de representatividade. Nós passamos os últimos 8 anos com apenas uma mulher sendo deputada estadual aqui no estado de Mato Grosso, e isso é inadmissível. Nós precisamos ampliar essa representatividade lá na Assembleia Legislativa, e ainda mais sabendo que essa única mulher não é candidata à reeleição. Então, eu acredito que hoje nós temos bons nomes de mulheres se colocando à disposição da população, e eu quero ser um desses nomes, porque eu acho que a partir do momento que nós defendemos a mulher, nós defendemos as famílias matogrossenses também. Então, essa é a minha principal bandeira. E nós temos um estado que é campeão de feminicídio, é campeão de abusos de crianças aqui em Mato Grosso. Então, nós realmente precisamos começar a pensar em políticas públicas que vão cuidar dessas mulheres, que vão cuidar dessas crianças, que vão cuidar dessas famílias. Então, isso é o que me move, é o principal propósito que tem me feito colocar essa minha pré-candidatura a deputada estadual.
0: E você, como organizadora do PSD Mulher, além de você, quais outros nomes de mulheres que frequentam a chapa do PSD Mulher?
1: Bom, nós temos um nome muito interessante, que é o da Bruna Santiago, que é presidente do Corém, está afastada agora por conta da legislação eleitoral, mas uma mulher da área da saúde, que foi presidente de uma instituição, dos enfermeiros, auxiliares e técnicos aqui. Nós temos também na chapa federal a Marildes, que é uma professora lá de Rondonópolis, já exerceu vários cargos, foi vereadora, foi secretária de saúde. Nós temos uma vereadora em Tangará, que é a Sara, também enfermeira, também da área da saúde.
0: Federal ou estadual?
1: Deputada federal. Então nós temos vários nomes e de muita representatividade. Eu olho para a nossa chapa hoje de deputada estadual e eu vejo que nós temos muita representatividade, não só entre homens e mulheres, mas também de setores da sociedade. E nós temos, claro, a nossa pré-candidata ao governo do estado de Mato Grosso, que é uma mulher, a médica doutora Natasha.
2: Rafaela, a gente tem visto, principalmente fim do ano de 2025, início do ano de 2026, um alto volume de registros de violência política de gênero aqui no nosso estado. Com casos assim, né, que chocaram mesmo pelas declarações que foram dadas por vereadores, inclusive, que chegou até a perder o mandato depois de dizer que uma prefeita aqui da cidade parecia uma cachorra viciada, enfim. Situações como essa, que se agravam, elas, de alguma maneira, afastam as mulheres dessa participação da política, ou ao contrário, isso tem motivado que mais mulheres se coloquem à disposição justamente para mudar o cenário que a gente vivencia?
1: Eu acho que as mulheres, elas estão tentando cada vez mais entrar para a política, mas não é fácil. Realmente, a gente encontra um ambiente muito masculino, um ambiente muito hostil, onde as mulheres não são ouvidas. Então, eu acho que é preciso cada vez mais essas mulheres se unirem para que elas tenham mais força e aí sim mais representatividade. Então, eu, como líder partidária, como presidente do PSD Mulher aqui em Mato Grosso, desde 2020, tenho percebido realmente essa vontade maior das mulheres entrarem. Mas elas não querem entrar só para ser um número na chapa. Elas realmente precisam dessa representatividade. Então, isso tem sido muito difícil, mas eu acredito que com a união das mulheres a gente vai conseguir esse objetivo de ter mais mulheres no parlamento e ter essa maior representatividade.
0: Tá. A Rafaela Fávaro começou como candidata a vice-prefeita de Cuiabá. Agora é pré-candidata a deputada estadual e, portanto, envolve todo o território mato-grossense. Como é que tem sido o trabalho no interior? E que mensagens que você tem levado ao interior nessa disputa?
1: Bom, eu tenho dado bastante o interior. Ano passado a gente fez algumas rodadas de viagens para montagem de chapa, né? Porque a gente estava nesse período. E desde que iniciou a pré-campanha, já andando, conversando com as pessoas, falando do nosso projeto, acompanhando a caravana do senador Carlos Favre e da doutora Natasha. As mensagens que eu tenho levado é um pouco disso que eu falei aqui, essa representatividade da mulher. Eu acredito que nós precisamos de mais mulheres lá no parlamento para buscar mais espaço, para que a gente tenha leis melhores e, principalmente, Antero, para que essas leis realmente sejam aplicáveis, sejam exequíveis. Nós temos boas leis já aqui no Brasil e no estado de Mato Grosso, mas nós precisamos dessa representatividade para trabalhar melhor por essas leis. E também um outro ponto que eu tenho trabalhado muito, conversado muito no interior, é em relação ao estímulo à agricultura familiar aqui do estado de Mato Grosso. É do lugar de onde eu venho, é o que traz o ganha-pão para a minha família nos últimos 50, 60 anos, desde os meus bisavós. Então, eu tenho trabalhado muito para isso, porque a gente tem enxergado uma agricultura familiar aqui no estado de Mato Grosso ainda muito empobrecida, muito envelhecida, e a gente precisa trabalhar e estimular mais essa agricultura familiar para que ela realmente seja economicamente viável e para que os jovens queiram tocar o negócio das suas famílias. Então, são dois pontos que eu tenho trabalhado muito, lógico, com outras pautas que me interessam demais, a causa animal é uma delas que sempre me tocou, mas eu acho que esses dois principais eixos é o que eu tenho levado para a população.
2: Você falou pra gente sobre esse interesse das mulheres e que não é um espaço fácil de ser ocupado, né, Rafaela? Você, enquanto dirigente do PSD Mulher, de que forma o partido trabalha para preparar essas mulheres justamente para esse terreno minado que é a política pra gente, né?
1: Bom, eu acredito muito nessa união das mulheres e isso é algo que nós aprendemos com a nacional do nosso partido. A Alda Marco Antônio é a nossa presidente nacional e é uma mulher incrível que sempre trabalhou muito por essa força das mulheres, pela representatividade, e ela ensina muito isso a nós. O PSD pôde proporcionar no último ano, por exemplo, para as filiadas aqui do estado de Mato Grosso, um curso sobre lideranças femininas do INSPER, uma instituição lá de São Paulo, em que a gente trouxe as mulheres aqui para Cuiabá e deu esse curso preparatório para elas. Fora isso, também fazendo muitos encontros regionais, encontros aqui no estado de Mato Grosso, trazendo as nossas filiadas, as mulheres que ocupam cargos eletivos e também outras mulheres que não sejam do partido, mas que queiram participar desse encontro, porque eu acredito muito nessa questão da união e da mulher que ela está passando por uma dificuldade, às vezes é uma prefeita, uma vereadora, uma liderança, e ela acha que ela está sozinha e ela pensa em desistir. E quando ela encontra com essas outras mulheres e ela tem essa troca, ela entende que ela tem força e às vezes é nessa troca que ela encontra uma solução. Então nós temos promovido muito isso e tentado cada vez mais fazer com que essas mulheres tenham voz dentro do nosso partido, pelo menos.
0: Rafaela já trabalhou para o senador Carlos Favre na condição de filha. E agora, como é que é trabalhar na condição de filha e pré-candidata a deputada estadual? E na sua avaliação, como que está a pré-candidatura do Favre à reeleição?
2: E não tem ciumeira na chapa por conta disso?
0: É.
1: Olha, eu acho que nós conseguimos construir uma chapa muito tranquila e com condições para que vários pré-candidatos possam chegar e alcançar o seu objetivo. Como eu fui candidata a vice aqui em Cuiabá e nós tivemos um bom resultado, isso já me gabaritou para colocar o meu nome à disposição. E eu coloquei o meu nome à disposição já no ano passado. Então, não foi algo que nós colocamos de surpresa, como imposição aos outros pré-candidatos. Nós viemos trabalhando isso com todo o nosso grupo. Então, eu não sinto essa ciumeira, eu acho que está um ambiente muito tranquilo e nós temos trabalhado bastante. Em relação à pré-candidatura ao Senado, do meu pai, Bom, eu acho que eu estou trabalhando ainda mais. Primeiro eu fiz campanha para ele como filha, mas agora como pré-candidata, eu sinto que eu tenho uma obrigação de trabalhar ainda mais, de andar ainda mais e pedir mais voto para ele, porque depois de 7 anos como senador, nós vemos resultados incríveis. Realmente são entregas para todos os 142 municípios do estado de Mato Grosso e entregas que fazem a diferença realmente na vida das pessoas. E isso para mim é um aprendizado, Antero. Eu olho para tudo que ele fez e eu vejo como um exemplo de pai mesmo e o que eu quero fazer na política. Então eu me sinto com uma obrigação ainda maior de levar o nome dele, os feitos dele nesses últimos anos, para que a população tenha esse conhecimento e faça a melhor escolha em outubro.
0: Vou citar 3 exemplos aqui, eu quero saber quais deles foi o melhor. A vinda da Embrapa para Cuiabá, o apoio...
2: Livramento.
0: Ou melhor, para a Baixada Cuiabana. Isso. Né? Porque não atende só Livramento, né? Atende a Baixada inteira. Então, assim, a vinda da Embrapa para a Baixada Cuiabana, esse programa de distribuição de máquinas para todas as prefeituras,
2: o PROMAC,
0: ou o apoio ao pequeno agricultor, à agricultura familiar, com equipamentos, com máquinas e com o programa Solo Vivo. Qual dos 3?
1: Difícil essa escolha, mas eu acho que é a Embrapa, Antero, porque eu acredito muito na ciência e se nós não tivermos a Embrapa Baixada Cuiabana, nada disso vai se perpetuar. Então, se a gente for olhar a longo prazo, que vai dar um resultado, que vai deixar um legado para o estado de Mato Grosso, eu acredito muito na Embrapa. Porque o PROMAC é muito importante, as prefeituras estavam precisando dessas máquinas, desses equipamentos, isso vai fazer diferença na vida da população? Sim. O apoio aos pequenos produtores com essas máquinas, implementos e o solo vivo vai mudar a realidade deles? Sim. Mas tudo isso se acaba com o tempo. E eu acredito que a Embrapa Baixada Cuiabana fica, vai se perpetuar e vai realmente mudar a realidade, não só hoje da pequena agricultura, mas por um longo período. Então, para mim, o grande legado que ele deixa é essa Embrapa da Baixada Cuiabana, se eu pudesse escolher um só.
2: Rafaela, a gente sabe que o PSD tem como pré-candidata ao governo de Mato Grosso a médica Natasha Slessarenko. E todas as vezes que a gente escuta a discussão sobre o cenário eleitoral, de alguma maneira, é como se a candidatura da Natasha fosse diminuída perante os outros candidatos, talvez pelo fato dela ser mulher. Sempre se coloca em xeque, será que ela vai mesmo? Será que vai disputar? Mas é para valer? O que você pode dizer para quem está nos ouvindo em razão disso?
1: O que eu posso dizer é que se vocês acompanharem a doutora Natasha na caravana, vocês vão entender o porquê que ela tem que ser a nossa próxima governadora. É uma candidatura muito séria e que nós temos trabalhado com ela já há alguns meses e ela está muito preparada para isso. Eu acredito que talvez seja essa questão de gênero, das pessoas não acreditarem que uma mulher possa ser a próxima governadora do estado de Mato Grosso, mas ela tem muita capacidade, seja como médica, seja como mulher, seja como servidora pública, como professora, como empresária. Então isso mostra que ela tem capacidade em várias áreas de atuação, por isso que ela pode ser a nossa próxima governadora. E ela tem se preparado muito, tem andado muito pelo interior do estado de Mato Grosso. O que eu tenho percebido é que as outras candidaturas não têm empolgado, sejam os prefeitos, vereadores, as lideranças e principalmente a população. E por onde a doutora Natasha passa, ela mostra essa seriedade, mas também esse carinho dela com as pessoas. E isso tem conquistado cada vez mais a população. Então, talvez por ela não ser a pessoa mais conhecida entre todos os pré-candidatos hoje ao governo do estado, pode gerar essa dúvida, mas quem tem andado ao lado dela e por onde ela tem passado, as pessoas têm percebido essa diferença, por isso que eu acredito muito no crescimento dessa candidatura.
0: Tá, e agora como que está essa caravana da qual você tem participado, etc e tal, como encaminhamento da candidatura do presidente Lula à reeleição? O que você fala sobre isso?
1: Olha, eu tenho visto essa caravana de uma forma muito positiva. Já foram mais de 30 municípios visitados. Eu não fiz todos os municípios, mas fiz uma boa parte deles. E por onde nós passamos, a recepção foi sempre muito boa. Seja uma recepção política dos prefeitos, dos vereadores, mas também uma recepção da própria população. Todos os lugares onde nós passamos, a gente foi recebido com casa cheia, com Câmara de Vereadores sempre lotadas. Andando pelo município, passando por feiras em alguns municípios, também sempre muito bem recebidos. E óbvio que nós temos um estado mais conservador. Mas, diferente da última eleição de 2022, depois de 4 anos de entrega do governo do presidente Lula, a receptividade tem sido melhor, Antero. Então, eu acredito que nós teremos um resultado diferente do que aconteceu na eleição passada. Não estou falando que a gente vai ter uma mudança completa, mas eu acho que nós não vamos ter, por exemplo, uma diferença tão grande entre as duas candidaturas principais à presidência da República. Ainda mais diante dos casos que nós estamos vendo nesses últimos dias.
2: A pesquisa Atlas Intel traz já essa repercussão do envolvimento de Flávio Bolsonaro com Vorcaro, fazendo com que ele perca pontos e o Lula ganhe pontos. Vocês já perceberam isso no tratar com as pessoas, Rafaela, depois da repercussão do caso?
1: Foi agora nesses últimos dias, né? Nós fizemos poucas cidades depois disso. E o principal dessa caravana realmente é apresentar os resultados, porque nós vivemos num estado onde tudo aquilo que foi feito pelo governo federal foi maquiado, não foi apresentado como um trabalho do governo federal. Então, essa caravana também tem levado isso aos municípios, também tem levado esse recado à população, e nós acreditamos muito nisso, em levar a verdade, em mostrar os resultados, em falar quem fez, e aí isso sim se reverter lá na eleição, no que é o principal, que é o voto.
0: Rafaela, Rádio Tempo, nosso tempo acabou. Muito obrigado pela entrevista. O microfone da Cultura à sua disposição para as suas considerações finais.
1: Eu só quero agradecer pela disponibilidade, por ter aberto esse espaço para que a gente possa conversar com a população cuiabana e parabenizar pelo trabalho de vocês. Obrigada.
0: Intervalo e voltamos.
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1: Agora são 8 horas e 3 minutos, a gente está de volta com o Jornal da Cultura e você confere um panorama do trânsito lá no município de Várzea Grande, no boletim diário que é feito pelo Gustavo Tertuliano da Guarda Municipal. Bom dia, Gustavo.
2: Bom dia, bom dia, bom dia, Michele, bom dia, Antero. Muito bom dia a todos vocês que estão acompanhando o Jornal da Cultura. Aqui quem fala é Gustavo Tertuliano, comunicação da Guarda Municipal de Várzea Grande. E eu te convido a vir de carona comigo para o panorama do trânsito aqui da nossa querida Várzea Grande, para você, ouvinte da Cultura FM. Michele, Antero, ouvintes motoristas, não temos sinistros de trânsito até o momento nesta manhã de terça-feira aqui em Várzea Grande. Michele, das principais vias da cidade, vamos começar com o panorama do trânsito pela Avenida da FEB. Está movimentado nos dois sentidos, mas está fluindo. A movimentação maior para o motorista que segue sentido Cuiabá. Aí até as proximidades ali da ponte Júlio Miller, onde começa uma breve lentidão, mas está fluindo. Na rotatória do zero quilômetro, temos a Operação Via Azul. A Guarda Municipal está no local. Trânsito fluindo na Avenida Prefeito Murilo Domingos. Trânsito fluindo na Avenida Ulisses Pompeu Antero. Na ponte Maria Bocaiúva, motorista, temos um pouquinho de lentidão na Avenida Dom Orlando Chaves, Ponte Maria Bocaiúva, para o motorista que está atravessando para a Avenida Miguel Sutil, em Cuiabá. Na rotatória do aeroporto, a Operação Via Azul, Guarda Municipal está no local, temos o trânsito fluindo na Avenida Filinto Miller, na lateral do shopping, e uma lentidão ainda, não chega a ser uma lentidão acentuada, mas trânsito lento na Avenida Arthur Bernardes, para quem vem da região do Ipaz, do Costa Verde, e segue sentido aeroporto. No centro de Várzea Grande, Michele Antero, motorista, temos o trânsito movimentado na Couto Magalhães, mas está fluindo, passando pelas lojas, região do comércio, por aqui em Várzea Grande. Na Avenida Filinto Miller temos um pouquinho de lentidão nas proximidades ali com a Avenida Alzira Santana para o motorista que segue sentido aeroporto. Na Avenida Ulisses Pompeu, agora lá em cima, na rotatória do bairro Figueirinha, tem lentidão para quem vem do centro de Várzea Grande, para quem vem da Avenida Júlio Campos, chegando no acesso à Estrada da Guarita. Na Mário Andreasa, motoristas, nesta manhã de terça-feira, trânsito movimentado, mas está fluindo para o motorista que segue no sentido Cuiabá. Estava congestionado um pouco mais cedo, aí passou para uma lentidão acentuada e agora começa a fluir o trânsito na Mário Andreasa sentido Cuiabá. Mas motorista, é o seguinte, muito cuidado com o ciclista na ciclofaixa compartilhada da Mário Andreasa. Lembre-se sempre que o maior cuida do menor no trânsito, portanto, mantenha ao menos 1,5 metro de distância a ultrapassar o ciclista. E vamos agora, Michele Antero, ouvintes motoristas, para o outro lado da cidade, a ponte Sérgio Mota. Rotatória da ponte Sérgio Mota, trânsito movimentado na Doutor Paraná, principalmente ali na Alameda Júlio Miller, mas está fluindo. E a ponte Sarita Baracate, trânsito fluindo com tranquilidade na Avenida São Gonçalo, no bairro Parque do Lago, aqui em Várzea Grande. Este é o panorama do trânsito aqui de Várzea Grande, para você, ouvinte da Cultura FM. Contem com a Guarda Municipal de Várzea Grande. Um excelente e abençoado dia a todos vocês que estão nos acompanhando. A sua segurança é a nossa missão.
1: Muito obrigado, Gustavo Tertuliano, pelas informações do trânsito aqui na 90.7.
3: Michele, são 8 horas e 7 minutos e hoje é terça-feira com cara de quarta.
1: Hoje é terça-feira e a gente tem uma antecipação de Lúcio Sorge, Elegância da Notícia, aqui na 90.7, para que o ouvinte fique por dentro de tudo que está acontecendo no cenário político.
3: Por isso que eu estou dizendo, é com cara de quarto.
1: Exatamente.
3: Bom dia, Lúcio.
4: Bom dia, Antero, Michele, Marquinhos, que é uma verdadeira simpatia, alegria aqui, né? Das manhãs da Rádio Cultura, né? Bom dia, Eli. Devolvi, tá? E bom dia aos ouvintes do Jornal da Cultura.
3: Lúcio Sorge, e aí, os bastidores da informação?
4: Antero, eu quero abordar um tema hoje para a reflexão das pessoas. Porque me parece, Antero, me parece que uma das bandeiras desse ano aqui de 2026, que é um ano eleitoral, é o seguinte, você até abordou esse tema aqui ontem, né? Só que Dilemário foi comedido nas colocações, vai fazer uma audiência pública, não é? Para discutir a questão dos moradores em situação de rua, mas parece que tem um projeto maior aí, né? Que é, nesse ano, começar a expulsar os moradores em situação de rua aqui de Cuiabá. Olha, a gente não vê falar de que, de repente, poderia se trabalhar uma estrutura, um atendimento para essas pessoas, porque, olha, a pessoa está lá na rua, não é porque ela quer. Não é porque ela quer. Se tiver isso, assim, na exceção, mas na regra, ela não está lá porque ela quer, né? Aí eles começam a citar exemplos, por exemplo. Vivem citando exemplo aí de Santa Catarina, né? De Florianópolis, né? Olha, lá em Florianópolis deu certo. Antero, tem uma amiga minha que estava em Florianópolis no início desse mês aqui, tá? Ela falou o seguinte: olha, Florianópolis tem menos habitantes que Cuiabá, só que tem mais moradores em situação de rua do que Cuiabá. Então é o seguinte, espera aí, que exemplo que é esse, né? E olha, tem palavras que são mágicas, Antero, que são mágicas. Olha, eu gosto dele, ele além de vereador, de policial federal, ele é jornalista, o Rafael Ranalho. Agora, ele usou um termo numa entrevista que ele deu. Olha, esse termo é muito ruim, muito ruim. Mas antes de mostrar essa fala dele, eu quero falar sobre liberdade, não é? O pessoal faz aí discurso, bate no peito, olha, isso aqui não é democracia, esse país não tem liberdade de expressão. Espera aí. Aí é o seguinte, aí você vai pegar o camarada, vai forçar ele a ir embora de um lugar, e o ir e vir? Onde é que fica? Onde fica o ir e vir? Tá bom, causa problemas, os moradores em situação de rua, não é? Tem muita droga no meio, mas e o poder público? O poder público não faz nada? Não faz nada? Fica olhando? E aí o jeito é o seguinte, olha, vamos limpar isso aqui? Então é o seguinte, Marquinhos, coloca esse áudio aí do Rafael Ranalho.
5: A Secretaria de Assistência Social já tem um programa que funciona lá, de repente mandar o cidadão embora. Eu quis transformar numa política de município, para ficar perene durante todo o período. Qual seria? Cadastra-se os moradores de rua e procura-se uma maneira de mandar, encaminhar eles para a cidade ou para o estado de origem. No caso, com recurso da própria assistência social, ou mesmo que seja recursos nossos, de vereadores, com emendas, poderia receber diretamente 100, 200, não sei o valor, por ano, para mandar essas pessoas de volta. Mas o principal seria cadastrá-los, localizar a cidade de origem e fazer de um tudo. Esse programa já existe em várias cidades de Santa Catarina, do qual você faz uma limpeza. Limpeza, sim, da cidade, no caso, que onde o cara nasceu...
4: Tá aí. Você faz uma limpeza. Aí a minha pergunta é a seguinte: olha, eu vou ser direto, vou ser objetivo, que me desculpe aí o vereador Rafael Ranalho. No caso da limpeza, nós estamos falando do quê, hein? É de lixo ou é de gente? Essa é a pergunta que eu faço, né? Porque, olha, limpeza é o termo que foi usado. Então é o seguinte, olha, não adianta querer maquiar as coisas, querer dissimular, querer disfarçar, porque parece que o objetivo é exatamente esse, né? O vereador Ranalho, não sei se num ato falho ou não, utilizou essa expressão.
6: Repetidamente, né? Falou duas vezes.
4: Em 15 segundos, ele usou a expressão limpeza duas vezes. Mas aí eles citam...
6: Sabe
4: o
6: qual
4: exemplo...
6: é a gravidade disso aí, Lúcio?
4: Sim.
6: Onde está o Ministério Público? Porque isso que o Ranalho fez aqui é crime. Tem que fazer um processo contra o Ranalho ontem. Isso aqui é crime. Porque o que ele está propondo aqui é limpeza étnica. Isso aí Hitler propôs lá atrás, né? A raça pura ariana, o que que era? Era uma limpeza de mandar matar quem não tinha olhos verdes, olhos azuis, quem não fosse da raça branca, quem fosse misticinho, quem tivesse a cor negra. Daqui a pouco eles vão querer fazer aqui Auschwitz. Como que fala o nome?
4: Auschwitz. Auschwitz. Do século XXI.
6: Do século XXI.
4: É.
6: Daqui a pouco eles vão propor isso. Quer dizer, é uma proposta fascista. Eu quero saber o seguinte, onde está o Ministério Público?
4: Antero, eu acho...
6: Onde está o Ministério Público? O Ministério Público... De quando que é essa entrevista aqui? Que eu conheci só agora.
4: É bem recente. É bem recente.
1: Tem 6 dias, no máximo.
4: Essa entrevista aí eu peguei porque eu vi essa entrevista hoje a Notícia de Frente, né? O programa lá da TV Vila Real, que tem Luciana Gavilha, Daniel Petengil e um outro rapaz lá, famoso, competente, não é isso? Mauro Camargo.
1: Vulgo meu marido.
4: É isso, vulgo marido da Michele Figueiredo. Mas eu acho o seguinte, Antero e Michele, esse tema dos moradores em situação...
6: Você vê que o sentimento de posse tem até entre relacionamento de homem e mulher, né?
4: Antero já quer criar confusão, né?
6: Não, eu sempre tratei a Cristina como minha companheira, né? Não minha mulher, como se eu fosse dono dela.
1: Tá bom, Antero, tá bom.
4: Tá bom. Michele, faz de conta que a gente acredita. Para não criar problema, né, com Antero, tá, e tal, né? Olha, esse tema aí, os moradores em situação de rua, eu concordo. É um tema que precisa ser debatido, mas olha, com responsabilidade, nunca com frieza, sempre com empatia. Concorda, Michel?
1: Sim, claro.
6: Lúcio, aí são duas coisas. Tem que ser debatido esse tema e tem que juntar esse tema. Não tem como debater esse tema sem o outro. A questão da saúde mental.
1: Sim.
6: O problema aí é de saúde mental, o problema aí é de droga, o problema aí é de vício. O problema aí é que as
4: pessoas... É de abandono. É.
6: Eu passei agora de manhã para vir para cá num frio.
4: Não, mas tem dois abandonos aí.
6: E já vi o rapaz lá do Jardim das Américas deitado no frio.
4: Mas tem dois.
6: Eles foram lá, quebraram a barraca do cara. Eu não posso afirmar porque eu não vi quem quebrou. Mas quem quebrou estava imbuído de autoridade.
1: E falas como essa reforçam esse comportamento.
6: Reforçam essa autoridade, esse autoritarismo. Pelo amor de Deus, cara.
4: Esse morador.
6: Pelo amor de Deus, Ministério Público. Exista, pelo amor de Deus.
4: Mas olha, esse drama do morador em situação de rua, na minha avaliação é o seguinte. Podem até existir dois abandonos, né? De repente pode existir um abandono... desse morador de rua pela família. Mas esse daí eu censuro muito menos do que o abandono do poder público, né? O poder público trata essas pessoas como cidadãos de, não de segunda, de quinta, de sexta, de sétima categoria.
1: Trata como cidadão?
4: Acho que não, né? Trata como um estorvo da sociedade.
6: Como limpeza.
4: É por isso que querem mandar embora. Olha, toma aqui sua passagem, some daqui e não volta nunca mais. Mas olha, vou ampliar um pouquinho isso. Vou alargar esse horizonte. Olha, nós temos um problema no país, né? As pessoas falam, olha, não pode estimular a divisão de classes. Tá bom. Mas por que então que são contra o fim da escala 6x1? Estão defendendo os trabalhadores ou estão defendendo os patrões? E aí, como é que a gente não fala da divisão de classes? Olha, os empresários vão ter um custo maior? Sim, então é o seguinte, vamos discutir isso de uma forma responsável, não fazendo como a turma quer fazer. Olha, é para beneficiar o trabalhador, então faz o seguinte, daqui a 20 anos a gente faz isso.
6: Joga para 2036.
4: Espera aí. É isso? Ou seja, tem um determinado setor da classe política que olha muito, não digo que não gosta de pobre, mas olha muito menos para os pobres. Esse fim da escala 6x1, esse debate,

0: Na época da escravidão, eles não tinham libertado a escravidão. Porque ia prejudicar os patrões, já pensou? Acabar com a mão de obra barata, com a mão de obra sem pagar nada, a troco de prato de comida. Se dependesse desses aqui, não teria acabado a escravidão.
1: Antero,
0: não teria acabado a escravidão. O que eles querem é isso. É subjugar os trabalhadores. Pelo amor de Deus, cara. O trabalhador não pode votar nisso, cara. Isso aqui é o que, que é? É pobre de direita que vai votar neles?
1: Então aí é o seguinte, defendendo os patrões contra os trabalhadores, que é a parte mais vulnerável nesse debate. E olha, nos últimos meses eu tenho ouvido, né, de vários setores, né, da política, não só de um setor, de mais de um candidato, olha, um fala assim, olha, um já disse assim, olha, esse governo aqui do Estado é um governo para meia dúzia de bacanas. Ele olha para uma meia dúzia de milionários e de bilionários. Autor da frase, Jaime Campos, né? A cobrança que existe hoje, é de um governo mais humano, lá no interior, aí fazem propaganda, olha, está construindo 200 hospitais. Bom, exagerei aqui, não é? 5, 6, tá bom. Só que o seguinte, lá no interior, tem gente morrendo por falta de atendimento. Não consegue UTI nem com liminar na mão. E aí falaram lá, Antero, lá em 2018, né? O ex-governador Mauro Mendes falou, não, eu vou fazer a saúde funcionar. Não fez. E aí contraria o slogan do governo que, abre aspas, vai lá e faz, fecha aspas. Não fez. Ah, tá bom. Construímos a maior obra de infraestrutura de Mato Grosso, a BR-63. Tá bom. E aí alguém pergunta, escuta, essa rodovia foi construída porque era a rodovia da morte? Porque morria muita gente? Negativo! Foi construída porque os bacanas, os bilionários, os barões do agro têm frotas gigantescas, de carretas e caminhões, e tinham um prejuízo muito grande. Ou seja, não adianta falar que se olha para os vulneráveis, para os mais pobres. Eles olham primeiro para os ricos, para os milionários, para os poderosos. Infelizmente, essa é a verdade, mas precisava mudar isso, não é? Precisava mudar. Eu vi agora há pouco um artigo do brilhante Pedro Pinto de Oliveira falando do discurso do atual governador aí, fazimento. Mas não vai ter fazimento para os mais pobres? Só vão continuar olhando para os mais ricos? Essa é a pergunta, essa é a provocação. Esse é um convite à reflexão.
0: É isso. Terminamos aqui?
1: Não, eu quero mais uma coisinha.
0: Você ia falar da seleção.
1: Não é minha praia. É sua praia.
0: Rufo Paulo Ancelotti, aí que eu concordo.
1: Olha, uma frase do Ancelotti. Perguntaram para ele ontem no Jornal Nacional. Mister, Neymar vai jogar? Aí ele respondeu, se merecer, vai jogar. Mas tem uma outra pergunta a ser feita. Neymar merecia ser convocado? N-A-O-T-I-O, não! A convocação do Neymar, todo mundo já sabe, foi por causa dessa barbaridade, desse show midiático, né? O Mister Carlo Ancelotti tinha todas as credenciais para avisar a CBF e falar assim, olha, não vou convocar o Neymar. Mas ele acabou cedendo, né? Acabou cedendo às pressões em cima dele. O Juca Kfouri,

0: brilhante comentarista.
1: Bom artigo do Juca Kfouri.
0: Ele falou assim: olha, eu achei que o Mister ia dizer não, mas ofereceram para ele, né, renovar o contrato até 2030. 30. Aí falaram: olha, leva o Neymar agora, depois você faz o que você quiser com a seleção. E o seguinte, só para encerrar, Antero, tem duas coisas que eu não vi o Neymar fazer nos últimos tempos, tá?
1: Jogar futebol
0: e beber detergente. Bom dia.
1: 8h25, intervalo e voltamos.
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1: Bem, são 8 horas e 28 minutos. Nós estamos recebendo com muita alegria aqui nos estúdios da Rádio Cultura de Cuiabá a doutora Natasha Cesarenko. Natasha Cesarenko é médica, mas é doutora também. É doutora de defender tese, de doutorado, né? E é pré-candidata ao governo de Mato Grosso. E tem feito caravanas aí pelo interior, já visitou mais de 26 municípios. E como é que está a recepção no interior, doutora Natasha? Bom dia, prazer tê-la conosco.
2: Bom dia, senador Antero, bom dia, Michele Figueiredo, bom dia a todos os ouvintes da querida Rádio Cultura. É um prazer estar aqui novamente conversando com vocês. Olha, não posso me queixar. Tem sido muito boa a receptividade. Essa sacada de sair de ônibus com todos, com vários pré-candidatos, a deputados federais, a deputados estaduais, o senador Carlos Fávaro como pré-candidato, eu ali, todo mundo junto, senador. É uma mistura muito boa de energia, de motivação, passando pelas dificuldades que o cidadão e a cidadã mato-grossense passam de estar andando nessas estradas. Tivemos a oportunidade de ter o senhor conosco por 2, 3 dias ali no início da nossa caravana ali pela Araguaia. Então, tudo isso realmente tem sido bastante motivador e mais que motivador. A gente está indo no sentido de se apresentar, no sentido de escutar a população para que a gente construa aí um Mato Grosso que realmente seja de interesse para todos os mato-grossenses. Um Mato Grosso que vem aí a contemplar as necessidades de todo o Mato Grosso, porque a gente tem vários Mato Grossos, né, na verdade. O que a gente vê aí, as diferenças regionais entre um lugar e outro, a Baixada Cuiabana, que a gente também já teve a oportunidade de fazer, a região ali do Alto Araguaia, né? Então, isso realmente é bastante engrandecedor e está transformando a vida de cada um que está participando dessa jornada, viu, senador? E a receptividade realmente tem sido muito, muito boa. Os prefeitos, os vereadores, as lideranças locais. Então, eu realmente tenho, assim, me sentido bastante feliz e motivada. Isso só nos motiva e dá mais combustível, biocombustível, para que a gente consiga aí continuar tocando essa jornada nossa aí de pré-campanha.
3: E doutora, quando a senhora diz, a gente precisa ouvir a população para construir o Mato Grosso que as pessoas desejam. Nesse sentido, o que tem sido o principal reclame nessas reuniões que a senhora tem promovido?
2: Olha, Michele, se a gente tivesse que elencar, os problemas são basicamente os mesmos. Saúde pública, segurança pública, infraestrutura, principalmente habitação também. Então, a gente tem aí todas essas demandas. Na saúde, é uníssono, né? É falta agilidade, demora meses, há anos. Teve uma senhora que reclamou que está com um pedido para fazer um exame, tem 4 anos. Então, essa falta de agilidade, essa falta de humanização na saúde, a falta de moradias, então é um outro problema muito grave que a gente encontra aí em todos os municípios também. A questão aí da segurança pública, né, Michele? A gente não cansa de falar que nós vivemos num estado que, para nós mulheres, é bastante ameaçador. É o estado que durante, por 2, 3 anos, foi aí o campeão de mortes de mulheres.
1: Bicampeão.
2: 2023 e 2024 fomos bicampeão, e 2025, com 53 mulheres assassinadas, ficamos em segundo ou terceiro lugar. Enfim, é um descaso muito grande com a vida das mulheres. Então, tudo isso realmente vem à tona em todas essas cidades que a gente passou.
1: E assim, você é médica, é doutora em saúde pública, é professora universitária, é empresária na área de saúde. Ouvindo essa reivindicação, principalmente do interior, é possível fazer a saúde funcionar?
2: É lógico, mas é lógico que é possível, basta ter vontade e saber o que está fazendo. Então, são várias as iniciativas que têm que ser feitas e isso é muito rápido, usando a estrutura que já se tem, com as unidades básicas de saúde, que são os chamados postos de saúde. Isso precisa ser reforçado. O que quer dizer reforçar essa, atenção primária ou os postos de saúde. Então, o Estado tem que dar condição desse posto de saúde funcionar com profissionais capacitados, ter médico e todas as profissões, as 16 profissões que compõem aí a jornada da saúde. Então, o Estado precisa garantir, porque a unidade básica de saúde, o posto de saúde, é de responsabilidade do município. Mas, independente disso, viver num Estado como o nosso, tão rico e tão promissor, tão pujante, o Estado tem que arcar com recurso para esse posto de saúde funcionar. Porque esse posto de saúde é a porta de entrada. E o que, que ele tem que fazer? Então, tem que ter profissionais ali que resolvam o caso. A medicina tem que ser resolutiva no posto de saúde. Porque é ali que se faz promoção e prevenção de saúde. Então, tem ali uma equipe de agentes comunitários de saúde, que são aqueles que entram dentro da casa do cidadão e vê como é que ele está controlando a pressão arterial, vê como é que ele está controlando o diabetes dele, fazer uma política estadual de medicamentos. É possível se ter medicamentos mais modernos que resolvam de uma forma mais eficiente esses problemas básicos ali de pressão alta, de diabetes. Um paciente com câncer não pode ficar meses esperando uma tomografia, uma ressonância, um exame mais complexo. E o que é que a gente tem que fazer? Imaginando um estado que tem aí quase 1 milhão de quilômetros quadrados, um estado muito grande. Então, a gente tem que ter nos hospitais municipais, nos hospitais regionais, equipes com, pelo menos, com cardiologistas, com ortopedistas, com oncologistas, para resolver esses problemas de maneira humanizada e ágil. Fazer os exames que precisam ser feitos com maior agilidade, fazer cirurgias. Então, tem paciente que espera uma cirurgia para retirada do útero, ou uma cirurgia de hérnia, uma cirurgia de vesícula, anos. Então, a primeira coisa que precisa fazer é sanear essa lista, pegar essa lista que existe de exames, a lista que existe de cirurgias, a lista que existe para consultas com especialistas, e sanear essa lista. Tem muita gente ali que já morreu, tem muita gente nessa lista que já fez a consulta, tem muita gente que nem precisa mais disso. Então, fazer um trabalho em cima disso. E, além do mais, que é uma coisa que agora virou aqui, infelizmente, na saúde, não só na saúde, mas a terceirização, senador. Hoje se terceiriza esses profissionais, o que é um absurdo. Na saúde, na educação, os profissionais precisam estar envolvidos com o processo. E essa terceirização, o que ela faz? Ela acaba levando um profissional que é... ele é sugado por essas empresas que terceirizadas, então ganham dinheiro em cima daquele profissional, seja o médico, seja o enfermeiro, e ele não presta um serviço de qualidade, e a população continua desassistida e se paga milhões para isso. É o que essa CPI da saúde também vai investigar. Então, essa terceirização é danosa para o Estado. O profissional que é concursado, ele é um profissional que se envolve, é um profissional que tem uma carreira a seguir, é um profissional que pode ascender por meritocracia. Então, é importante que o profissional, que o servidor público se sinta parte pertencente do projeto, do processo. E isso, infelizmente, não está acontecendo. Então, como é que a gente resolve esse problema da saúde? Então, a primeira coisa é isso: fortalecendo as unidades básicas de saúde, fortalecendo o posto de saúde com recurso, colocando lá um profissional. Por exemplo, houve uma revolução lá em Campos do Jordão. Eu tive a oportunidade de ter aí algumas conversas com o secretário de saúde de Campos do Jordão, não de agora, já de algumas gestões passadas, e ele falou: Natasha, eu, cardiologista, ficava circulando entre os vários postos de saúde, várias unidades de saúde, estava num dia numa, no outro dia noutra, no outro dia noutra, no outro dia noutra, atendia o telefone para ajudar os colegas, os médicos da família, que hoje é o que compõe o posto de saúde, são os médicos da família, dando aí, ajudando eles a conduzir clinicamente um caso. Então, assim, é isso que tem que fazer. Agora, para isso, tem que ter vontade política, porque dinheiro tem, é possível fazer. Agora, tem que entender para fazer essa humanização e agilidade na saúde. Além disso, pensando nesse estado tão grande, UTIs. A gente precisa ter leitos de UTI nesse estado. Não pode só sobrecarregar aqui Cuiabá, Várzea Grande. O senhor fala uma frase que é muito interessante: para melhorar a saúde de Cuiabá, a gente tem que melhorar a saúde do interior todo. E é isso, é uma verdade.
3: Doutora Natasha, quando a senhora fala sobre essa necessidade de levar profissionais capacitados, especialistas mais perto da população, principalmente no interior do estado. Qual é o desafio nesse sentido? Porque a gente sabe que existem regiões que não oferecem tanta estrutura e esses profissionais muitas vezes têm como preferência estar em grandes centros, né? Então, como superar essa dificuldade para garantir que essa mão de obra qualificada permaneça naquela região onde é necessária a sua presença para garantir o acesso a esses munícipes?
2: Excelente sua pergunta, Michele. E hoje a gente vê assim, vivemos um momento muito diferente de 30 anos atrás, quando a gente tinha poucos médicos, poucos especialistas. Hoje nós estamos beirando aí a 1 milhão de médicos no Brasil por causa desse grande número de faculdades que abriram. Então, como é que a gente vai manter o profissional lá? Dando condições de trabalho, boas condições de trabalho, não atrasando a remuneração desse profissional, porque é de praxe, vocês devem saber, muitas vezes a prefeitura contratava, bancava aí 1, 2, 3 meses e depois deixava de pagar. E o profissional continuava lá, porque se ele fosse embora, aí que ele não ia receber, ficava mais 2, 3 meses, desistia e ia embora. E a população continuava desassistida. É esse o suporte que o Estado tem que dar para o município. Ajudar o município a bancar esses profissionais especialistas, dando boas condições de trabalho também. Não adianta não dar as condições de trabalho. Então é possível. Hoje a gente tem aqui no COF 13 bilhões. Vamos gastar com aquilo que mais importa.
1: Que não é a função do Estado, né? Ter o COF é
2: mais lotado
1: e o povo sem atendimento.
2: E o povo sem atendimento, sem cirurgia, sem exames, sem consultas. Consulta com cardiologista, com oncologista e com médico especialista em diabetes não pode atrasar, porque essa doença vai consumindo o cidadão.
1: E hoje, com a tecnologia, você pode fazer a consulta...
2: Via online. Via Zoom, eu tive a oportunidade, senador, de visitar o Piauí. O Piauí era um estado, era o 26º estado em receita. Ela é lá embaixo, um estado pobre. É um estado também que tem dificuldades como nós, porque é um estado, ele é bem comprido, então ele tem ali do norte a sul, ele é bastante extenso. E eles fazem uma medicina lá, uma telemedicina, que funciona 7x7, 7 dias por semana, 24 horas por dia. Então é possível, o Piauí está todo conectado e a saúde conectada com a educação é extraordinário, dá para fazer, é possível fazer essa mudança. E é isso que a gente está aqui disposta, me apresentando aí como um novo nome, como pré-candidata a governadora, para realmente fazer essa mudança que Mato Grosso precisa, fazer uma mudança para que todos se sintam pertencentes a esse estado, porque hoje Mato Grosso está sendo governado para poucos, está sendo governado só para um grupo de pessoas e que enriquecem cada vez mais e a população cada vez mais na penúria, na miséria. E é isso que eu venho aí realmente com essa proposta de fazer um Mato Grosso que realmente contemple as necessidades de todos esses municípios, as necessidades de toda a população.
1: Uma das outras questões que você citou como relevante no Estado é a questão da segurança pública. Você já tem elaborado as propostas de como melhorar a área da segurança?
2: Veja bem, primeira coisa, eu já falei isso e repito, acho que já falei inclusive aqui na rádio, a minha primeira atitude vai ser convocar os policiais que já foram classificados nos concursos, fazer novos concursos, ter integração entre as várias áreas aí da segurança pública, polícia civil, polícia penal. Nós precisamos também, senador, aumentar esse número de policiais, fazer novos concursos, chamar esses classificados. Hoje nós temos menos policiais do que há 10 anos atrás. Isso é inadmissível, inaceitável, inconcebível.
3: Então, o avanço das facções.
2: E o avanço. Ué, por quê? Porque encontram espaço para isso, né, Michele? Então é importante que se tenha aí um aumento desse contingente de policiais, que se trabalhe com inteligência. Então a polícia precisa trabalhar com inteligência. É importante que se aumente o número de patrulhas Maria da Penha. É importante que se tenha mais delegacias especializadas da mulher. Agora, questão de menos de um mês atrás, a segunda delegacia 24 horas num estado como o nosso. Isso é inadmissível. As maiores, as grandes violências, porque toda violência é grande, né? Então a violência geralmente acontece nos finais de semana e à noite. E essa delegacia está fechada. Então, são várias as ações. Então, aumentar o número de contingentes, ter aí mais delegacias especializadas, as delegacias funcionando 24 horas, existir aí um sistema de inteligência, tem que ter também a Casa da Mulher Brasileira. A gente não tem aqui a Casa da Mulher Brasileira, que é
3: essa
2: casa.
3: Teve promessa, né? Vai inaugurar em tal ano, vai concluir em tal ano, e até agora não saiu.
2: Até agora nada. Que é uma casa, senador, que vai... hoje a mulher... Vocês sabem qual que é a jornada dessa mulher violentada? Essa mulher violentada, ela tem que começar fazendo um boletim de ocorrência na polícia. Aí depois ela vai para a Politec para fazer o exame de corpo de delito. Depois ela vai lá para o Júlio Miller para pegar os remédios que ela tem que tomar para evitar o HIV, para evitar sífilis, gonorreia, fazer uma série de exames. Depois passa pelo serviço social e a cada uma dessas, desses pontos, ela tem que contar a sua história. Então existe uma revitimização muito grande, que é uma dor que já está naquela mulher, que já tem uma dor, seja ela física, uma dor moral, uma dor psicológica, ela ainda tem que passar e contar várias vezes tudo isso. A Casa da Mulher Brasileira, eu também tive a oportunidade de ir lá no Piauí, ela faz tudo num lugar só. Ela passa, já faz o boletim de ocorrência lá com o delegado, ela passa, faz o exame de corpo de delito, já passa pelo médico, faz tudo num lugar só. E ali... no Piauí tem até um lugar para ela passar a noite, caso seja possível. Então, além da Casa da Mulher Brasileira, que a gente tem que ter, e tem que ter também o protótipo disso, ou algo muito semelhante em cidades polos, a gente precisa ter casas de apoio, porque muitas vezes essa mulher não tem para onde ir com as crianças. Então, tem que ter esse abrigo para essa mulher, e tem que ter um programa que fomente a economia para essa mulher. A gente tem que dar treinamento para essa mulher ter a sua autonomia financeira e sair de uma relação tóxica. Porque muitas delas não saem porque elas não têm condição de se sustentar.
3: Mas aí também não precisa ter um suporte de saúde mental, doutora Natasha?
2: Sem dúvida
3: porque
2: nenhuma.
3: Às vezes não é nem a dependência financeira, mas a dependência emocional que prende ela nesse ciclo.
2: Também. Então, na verdade, a questão da saúde mental, ela perpassa por todas as áreas dentro de um estado, né, Michele? A gente precisa ter um acompanhamento muito de perto dessa mulher, da família, dos filhos dessa mulher e também de todos os profissionais, porque não é fácil para uma assistente social, não é fácil para uma médica. Eu, quando chega no Júlio Miller, eu até, sei lá, 5, 6 anos atrás, eu dava plantão no Júlio Miller, que é o hospital de referência para os casos de vítimas de abuso. Como pediatra, eu recebia as crianças. Isso realmente me tirava do sério, sumia o chão quando esse tipo de violência chegava lá para a gente atender. E ontem, dia 18 de maio, foi o dia, né, que se faz aí alusão a vítimas, crianças e adolescentes vítimas de violência sexual. E é muito grave isso. Ontem foi deflagrada uma operação aqui também para tentar combater isso. Mas a saúde mental, Michele, precisa ser olhada com muita atenção, porque realmente não só essa mulher vítima de violência, mas todos os profissionais que cuidam dela, todo o sistema precisa receber esse apoio psicológico, porque realmente a sociedade nossa está doente. E a saúde mental nunca foi valorizada. A gente está aí com muitos servidores públicos afastados por depressão, muitos servidores públicos com problema de insônia, com problema psiquiátricos mesmo, porque não conseguem ali, e ainda temos aí, se a gente for levar isso em conta, o RGA que não é pago a esse servidor, e que isso obviamente alimenta um ciclo desse servidor, né, de tá doente emocionalmente. Então a gente precisa cuidar dessa mulher, dessa criança, mas a gente precisa também cuidar de quem cuida. A saúde mental realmente precisa ser levada a sério, e é importante que haja um programa nacional para isso, porque com a desospitalização não se tem mais os hospitais para cuidar disso, o que é certo. A gente precisa ter esses indivíduos inseridos na sociedade, mas a gente precisa ter os CAPSs funcionando muito bem, e a gente tem também muito pouco CAPS aqui no nosso estado. Então, assim,
1: na verdade não tem, né?
2: O CAPS 3 a gente não tem, né? Que é o CAPS que permite aí que esse indivíduo fique ali um tempo maior. Mas a gente tem o CAPS de droga e álcool, a gente tem o CAPS infantil, mas muito poucos para um estado desse tamanho.
1: Agora, você falou aí, doutora Natasha, sobre a questão do RGA, mas falou en passant. E aí o ouvinte, que é servidor público, que está nos ouvindo, quer saber o seguinte, da pré-candidata ao governo. Chegando lá, se for governadora, vai reconhecer essa dívida do RGA?
2: Lógico.
1: E vai pagar?
2: É lógico, senador. Eu já falei, aqui, não sei se aqui, mas já falei, que a minha primeira ação vai ser convocar esses policiais classificados. E a segunda vai ser chamar os servidores públicos, olhar no olho deles e falar, eu estou aqui, eu vou pagar esse RGA para vocês. Vamos lá, como é que a gente vai fazer isso? É lógico que eu vou pagar, além de ser algo que é legal, isso é, a gente está, é constitucional, isso deveria ter sido pago já. Isso é um compromisso moral que eu assumo com todos os servidores públicos, e eu sou servidora pública também, eu sei, o servidor é que toca o nosso Estado, senador. A gente precisa fazer com que essa máquina ande, para andar bem, a gente precisa que o nosso colaborador, que é o servidor público, esteja motivado. Eu sou dona de uma empresa, eu só consigo fazer com que o meu colaborador, o funcionário, esteja ali atendendo com prazer, com motivação, se ele tiver com salário em dia, se ele estiver satisfeito. Como é que eu posso fazer isso a nível público se eu não pago o RGA? Então isso é um absurdo que se faz. Eu tenho aqui o meu compromisso, já falei, reitero aqui o meu compromisso de pagar o RGA para todos os servidores públicos do nosso Estado e fazer mais, trabalhar por eles, fazer realmente assim, como empresária que sou, eu sei que, volto a dizer, a gente precisa ter os servidores muito motivados para que eles possam atender a população com o amor, o carinho e com a responsabilidade que a população merece. Então, eu vou tratar muito bem, quero fazer aí um programa de saúde mental para esses colaboradores, quero fazer aí meritocracia, quero fazer mais concursos, concurso na saúde, concurso na educação, porque realmente essa terceirização é danosa para várias áreas aí que a gente tem visto isso.
3: Doutora Natasha, circulou há algum tempo na imprensa aqui de Mato Grosso, a informação de que o seu nome poderia ser substituído na disputa ao governo do Estado pelo ex-prefeito Emanuel Pinheiro. Né? Em algum momento foi discutida essa situação com a senhora?
2: De jeito nenhum. Isso, assim, isso para mim é especulação de uma imprensa que não é responsável de fornecer aí informações corretas. Nunca houve esse tipo de aproximação. O Emanuel Pinheiro é um político que pertence ao nosso grupo, está no PSD, mas isso é, infelizmente, é uma imprensa irresponsável que faz esse tipo de comentário.
1: Mas será que a culpa é da imprensa?
2: É, eu não sei se é fogo amigo.
1: Ou é fogo amigo, enfim. Alguém que está plantando lá, né?
2: É, mas a imprensa acaba publicando, né? Enfim, a gente devia, não sabe.
1: Devia checar.
2: Devia,
1: né?
2: Checar antes, devia checar disso, né? Eu nunca fui procurada por esse órgão de imprensa, nunca fui procurada para dar a minha contribuição, né? A minha versão, nunca. Mas, e não é a primeira vez que falam sobre isso.
3: E isso, ao que você acredita isso, Natasha? Porque assim, em diversas vezes é questionado se realmente o seu projeto se firma, se realmente o seu projeto vai para frente. Isso é por conta de um histórico da eleição passada, quando você se colocou na disputa ao Senado, ou isso se dá em função do gênero? A mulher não pode ocupar esse espaço?
2: Eu acho que é um pouquinho de cada, né?
1: É um pouquinho de cada, mas outra coisa. É assim, você foi e não foi, né? Na eleição passada. E muita gente fala assim, a Natasha desistiu. Foi você que desistiu? Conta definitivamente essa história,
2: senador. Pronto.
1: Pra ficar registrado.
2: Todos os microfones abertos aqui da Rádio Cultura, vou contar, já tive a oportunidade de fazê-lo outras vezes, mas o que aconteceu? Michele, a gente teve a oportunidade de estar juntas naquele projeto, passei nas convenções, já era candidata a senadora do nosso estado, quando havia aquela história de que o Mauro Mendes faria o palanque aberto. Então, todos os candidatos a senadores, naquela ocasião, poderiam fazer parte do palanque de Mauro Mendes. Então, eu, como PSB, iria, então, não tinha um cabeça de chapa, não tinha um governador, iria fazer parte do palanque de Mauro Mendes. Assim como o Wellington Fagundes, que era do PL, e o Nery Geller, que vinha aí junto com o grupo do PT, PV e PCdoB, né? Acho que já tinha feito.
1: Ele era do PSD, né? Neri era do PSD.
2: PSD, tá, PSD, pronto. Então, isso seria o palanque aberto, todos os senadores ali disponíveis, pedindo voto para Mauro Mendes e ali pedindo voto para cada um para si. Faltando um dia para a convenção do União Brasil, o Mauro, no dia da convenção, ele fechou o palanque e seria só o Wellington Fagundes. E a gente tinha um plano B. Eu já tinha conversado isso com o Max Russi, que era o presidente do meu partido na ocasião. Qual era o plano B? Se a gente não tiver junto com o Mauro Mendes, a gente vai sair sem um cabeça de chapa, sem um governador. Seria, então, uma candidatura avulsa. Independente, avulsa. Ok? Ok. Só que o que aconteceu? O Max Russi se coligou com o União Brasil. O PSB coligou com a União Brasil, que já tinha um candidato a Senado, que era o Wellington Fagundes.
3: E aí, coligado não pode lançar coligado, a vulsa.
2: E coligado eu não podia lançar a vulsa. Só que isso ele não participou a ninguém. Ele não falou isso para ninguém. Aí quando eu soube disso, eu fiquei o dia inteiro lá dentro do PSB. Ele chegou logo depois do almoço, ele falou: "Ah, então liga pro Mauro Mendes e pede para ele para descoligar". E eu liguei. Depois de várias tentativas, consegui falar com o Mauro. Era por volta de 1 da tarde. Ele falou: "Ah, tá bom, eu vou fazer isso". Eu falei: "Mauro, deixa eu te falar. Só tem até a meia-noite". "Não, pode deixar, fique tranquilo". Hoje era uma sexta-feira, no dia da coligação, no dia da convenção do União Brasil. Eu falei: "Tá bom, tá bom". Aí, e nada, nada. Deu 5 e pouco da tarde, eu liguei para ele, ligava. Ele não me atendia. Mauro Mendes não me atendia. Aí, quando foi 6 e pouco, ele me atendeu. Eu estava entrando lá nas convenções, uma barulheira, uma confusão e tal. Aí ele falou: "Não, eu não esqueci, não, vou fazer". Aí, quando foi 5:30, 6:30, não era 10:30, ele mandou uma mensagem para mim no meu celular, Mauro Mendes, pedindo desculpas por não ter conseguido, então,
3: desfazer
2: a coligação. Essa é a maior verdade. Eu estou olhando nos olhos do senhor. E olhando nos seus olhos. Michele estava junto, Mauro Camargo estava lá também nesse dia. Houve aí o senador.
1: Ou seja, não houve desistência da doutora.
2: Nunca, eu nunca desisti.
1: Você foi barrada no baile.
2: Eu fui empurrada do palanque, na verdade, né? Senador, o senhor tem filha mulher, o senhor é casado com Cristiane. O senhor já ouviu alguma coisa que uma mulher tem na cabeça e que ela desiste? Dificilmente mulher desiste, mulher tem resiliência, a gente já nasce com algumas habilidades, dentre elas a resiliência, que é a capacidade de a gente se adaptar a novas situações. Dificilmente o senhor vai ver uma mulher que desista de algo que ela tem na cabeça. E eu já disse que eu só não vou ser candidata a governadora se eu morrer. E eu não quero.
1: Não, pelo amor
2: não
1: de
2: pretendo.
1: Deus,
2: conversa aí. Não pretendo. Então, assim, assim como o Jaime fala que só se o pai dele visse, Deus, ou
3: se o filho pedir.
2: Ou o Jaiminho pedir, eu só se eu morrer. E como eu não vou morrer, como eu já fiz um pacto com Deus aí, que eu ainda tenho uma vida longa, tenho muito a fazer ainda, então tá tudo certo. Estarei aí pronta para enfrentar aí uma pré-campanha, uma campanha de governo ao estado de Mato Grosso.
1: Tá, nós temos 4 minutos ainda e, assim, não podemos encerrar a entrevista com a médica, com a doutora Natasha, que é professora da Universidade Federal de Mato Grosso, sem falar o seguinte: e a educação, doutora Natasha, que lugar vai ter? Porque você é professora, filha de professora, que lugar que vai ter a educação num hipotético governo seu?
2: Então, como professora, filha de professores, né? Minha mãe já foi secretária de
1: Leonardo
2: Estado.
1: Também professor.
2: Também, professor Leonardo também foi professor, um dos fundadores do curso de economia aqui de Mato Grosso. Então, a educação, senador, é transformadora. A educação, eu fico até emocionada de falar, porque a educação, é só através da educação que a gente muda um país. O que é que se faz? A gente acabou de ser aprovado aí o plano anual, o Plano Nacional de Educação. São 19 objetivos, 73 metas e 372 estratégias. Senador, é bastante ousado esse Plano Nacional de Educação. E é bom que seja, porque ele quer que 60% das crianças estejam na creche. Eu quero ser chamada da governadora que mais fez creche nesse estado, porque creche é diminuir as desigualdades sociais. A mãe que tem direito à creche, a criança que tem direito à creche, aliás, todas as crianças têm direito, só não oferecem.
3: Não acessam, né?
2: Não acessam. Então, segundo o Plano Nacional de Educação, 60% das crianças têm que estar na creche. E segundo a Fundação Maria Tereza Vidigal, o déficit de creche aqui no nosso estado é muito grande. São mais de 60 mil crianças que têm para serem colocadas na creche. Então, é ter creche para todos. Ah, mas creche é do município. Sim, mas eu e o estado e o município têm que ser parceiros na condução da educação. Então, ter essas crianças na creche, outra meta ousadíssima, que é criança alfabetizada na idade certa. Aos 6 anos, a criança tem que estar alfabetizada. Infelizmente, hoje, 95% das crianças, dos adolescentes chegam no ensino médio sem saber fazer operações básicas, senador, de porcentagem. Então, assim, são muitos os desafios. Mas, novamente, como é que a gente pode fazer isso? É o estado junto com o município, junto com o secretário de educação do município, o estado ali ajudando esse município, informatizando. Nosso Mato Grosso precisa ter fibra ótica nesse estado todo ser informatizado, essas crianças terem acesso a uma educação de qualidade. A gente precisa realmente que a educação seja o carro-chefe, porque um povo educado, senador.
1: Até porque, doutora Natasha, eu fiz um estudo quando apresentei o projeto de cotas, que foi uma lei de minha autoria lá no Senado da República. Eu fiz um estudo sobre a educação em Mato Grosso e indicava que 32% terminava o ensino médio.
2: Nossa,
1: aliás,
2: senhora.
1: Você tinha uma quase universalização no ensino fundamental, e aí só 32% de oferta de ensino médio no interior. Por quê? Faltavam, ainda devem faltar, professores de física, química, biologia e matemática. E aí tem duas soluções: ou põe a Universidade Estadual de Mato Grosso para formar,
2: lógico,
1: esse tipo de profissional,
2: uhum,
1: ou faz o seguinte, né? Usa tecnologia
2: pra...
1: e o melhor professor de física, química, biologia e matemática
2: vai dar aula online.
1: Pode dar aula de Cuiabá para o estado.
2: Lógico, lógico. E também, minha gente, universalizar o ensino em tempo integral. Tirar essa criança da rua, no contraturno, essa criança e esse adolescente precisam estar dentro da escola.
1: É possível universalizar o ensino
3: integral?
1: Integral. Durante um mandato só?
2: Não. Isso é um trabalho que exige ali realmente um empenho muito grande e todas as forças estarem ali unidas num único objetivo. Então, vamos lá, todos os municípios, vamos pegar isso pela mão e fazer isso acontecer? Tirar essa criança e esse adolescente da rua que podem ser coaptados pelo crime a qualquer momento? Então, é um projeto audacioso, mas é um projeto que um estado rico dá conta, senador. Um estado como o nosso, é possível, então, não guardar dinheiro no cofre, mas botar dinheiro para fazer uma escola de qualidade, uma escola em que o aluno realmente vá lá para aprender. Hoje a carga horária aqui no Mato Grosso no Brasil é 4 horas por dia, enquanto que nos países de primeiro mundo são 7 horas por dia. Então a gente precisa começar por aí, entendeu? E também fazer cursos profissionalizantes no ensino médio. Então temos aí uma série de coisas para fazer, e eu, como professora, fico assim com o coração realmente transbordando de alegria de ter a oportunidade de poder fazer tanta diferença na vida das pessoas, especialmente daqueles que mais precisam. E a política precisa de respirar novos ares, a política precisa de gente com energia para fazer, para trabalhar pelas pessoas. E é isso, eu venho aí com esse objetivo, senador, de realmente fazer diferente. É possível fazer um Mato Grosso que realmente contemple todos os mato-grossenses. Porque hoje, é aquilo que eu já falei, o Mato Grosso está sendo governado para poucos. Mato Grosso tem muita infraestrutura, fez muita obra, mas e as pessoas? As pessoas foram completamente esquecidas nesse governo. A gente tem uma saúde que não funciona com eficiência, tem uma saúde que não tem agilidade, a gente tem uma educação que assim, pulou do 22º para o 7º. Não, a gente sabe que isso não é verdade. As crianças continuam não sendo alfabetizadas na idade certa, não tem creche para as crianças, não tem escolas, enfim... A gente está aí, fizeram que tem que acabar, que eu tenho que parar de falar já.
3: Chegou o nosso tempo.
2: Chegou.
1: Muito obrigado pela entrevista, suas considerações finais.
2: Então é isso, olha, eu quero agradecer a oportunidade de mais uma vez estar aqui na Rádio Cultura, conversando aí com os nossos ouvintes. Michele, muito obrigada. Senador Antero, muito obrigada. E me coloco aí à disposição para vir mais e mais vezes, para que realmente a população possa conhecer um pouco mais da doutora Natasha, quem é a médica, a empresária, a professora, a mãe, que está aqui para realmente fazer um Mato Grosso que seja para todos, um Mato Grosso menos desigual, um Mato Grosso mais justo e mais humano.
1: Agora são 9h03, Michele Figueiredo.
3: E com a entrevista com a doutora Natasha, a gente encerra essa edição do Jornal da Cultura, agradecendo a você que ficou conosco até esse momento. Logo depois do intervalo, Antero Paes de Barros e Olímpio Vasconcelos chegam para comentar a convocação da seleção brasileira e outros destaques do esporte. Amanhã, 7h, a gente está de volta, esperando mais uma vez contar com a sua companhia. Excelente terça e até lá. 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
1: São 9:07, estamos iniciando o Bate Bola Cultura. E aí?
2: E aí? Que dia que é hoje, Antero? Que dia que é hoje? Terça-feira.
1: É, pois é, um dia depois da convocação do Neymar.
2: Você gostou daquela papagaiada lá, daquela...
1: Não,
2: shows?
1: Eu achei o seguinte, eu fiquei triste pelo Ancelotti, cara. Eu achava que ele tinha tamanho para colocar as suas convicções. Ele se rendeu, ele ficou de cócoras, ele ajoelhou diante da pressão econômica, financeira,
2: comercial,
1: uma verdadeira,
2: né,
1: palhaçada com a Rede Globo de televisão. Não tinha porquê. Neymar, aí entra o anúncio do Mercado Livre. Neymar falando e um anúncio já do Mercado Livre. Ou seja, a Globo sabia.
2: Luciano Huck apareceu.
1: Só verdadeira
2: palhaçada. Mostrar Luciano Huck. O que tinha a ver,
1: Luciano Huck?
2: Os caras fizeram festa.
1: Festa.
2: Festa pro Neymar, não pra essa convocação, tá?
1: É.
2: A hora que fala o nome dele, tem festa.
1: Só pro Neymar. Quer dizer, uma pressão econômica, financeira, em cima da CBF. Será que está embutido no contrato? Eu vou renovar o seu contrato, mas você tem que convocar o Neymar?
2: Eu não duvido
1: de nada.
2: Eu não duvido.
1: Quer dizer, depois disso, e aí? Lá na Copa, mesmo o Neymar sem jogar nada, vai jogar? É, vai, né? Com certeza vai. Tem que
2: vai entrar, né? Vai entrar. Titular,
1: não vai entrar, não. Tem que ser titular, vai ser titular. A imposição, ele já se rendeu agora, vai se render lá na frente. Olha, saudades do Filipão, hein?
2: É verdade, eu pensei nisso.
1: Saudades do Filipão. Mas tá bom, agora vamos torcer pro Neymar, né? Não tem mais o que fazer, né?
2: Vamos torcer pra seleção brasileira, mas ontem ficou assim, até ouvi um jornalista falando assim, tá parecendo o Vegas do 2026. Lembra de Vegas? Vegas foi um local que o Brasil ficou antes da Copa de 2006, que era na Suíça. Em que a festa reinou solta, assim, entrava mulher lá, lembra que uma mulher entrou, abraçou o Ronaldinho, era a festa antes dos treinos, treino não era levado a sério. Então, assim, meio que isso, assim, Vegas 2026. Porque, assim, ontem foi uma vergonha, assim, o que aconteceu. Demoraram, atrasaram mais de uma hora. Falaram que era 4 horas,
1: não,
2: anunciou 5
1: e depois, cara, a imprensa nacional aceitar uma patifaria daquela. Termina a coletiva, ele sai num helicóptero.
2: Vai pra Globo, vai pra...
1: E vai pra dar entrevista na Globo.
2: No Jornal
1: e vai
2: Nacional.
1: Direto pra Globo. Ele sai do helicóptero da CBF e aterriza na Rede Globo de televisão. E os outros veículos de comunicação? Qual que é a isonomia, a paridade? Isso é uma esculhambação que a CBF fez ontem, cara.
2: Mas
1: é uma festa muito bonita, um marketing muito bonito. Ganharam a ufa de dinheiro, né? Mas cá para nós...
2: Só na live do YouTube.
1: O João Pedro, que deve estar feliz da vida, né? Ele pediu o Neymar foi pro lugar dele, né? Eu quero Neymar, tá bom. Então,
2: eu até falei sobre isso ontem, assim. Eu continuo com a minha informação, com a minha opinião, desculpa. Antero, essa traição ao João Pedro é maior que a do Alex, que o Felipão fez o Alex em 2002. Porque assim, vamos lá.
1: O Felipão ainda tinha um motivo, era porque o Alex brigou, não sei com quem.
2: Não, esse daí foi o Djalminha brigou. Alex
1: Djalminha,
2: não.
1: Né? Não foi Alex.
2: Por isso que eu falo, o Djalminha tem uma explicação, tudo bem. Mas o Alex não, o Alex foi convocado, jogou vários jogos de eliminatórias e tudo mais. Aí o que acontece? Ele não convoca o Alex. Beleza, talvez faltou espaço. Aí o Emerson é cortado e ele chama o Ricardinho e não chama o Alex. O Ricardinho quase não participou das convocações nas eliminatórias. Beleza, dessa vez o Neymar não foi convocado nenhuma vez pelo Ancelotti. O João Pedro foi.
1: Até aí é compreensível, você não precisava convocar o Neymar. Neymar é o tipo de jogador que, tudo bem, eu vou observar aqui, se ele melhorar no Santos. O problema é que ele não melhorou no Santos.
2: Sim.
1: Esse é o problema.
2: Não,
1: aí ele não melhora no Santos. O Santos faz um fiasco com o Neymar em campo. O Santos melhora quando o Neymar não joga. E aí convoca o Neymar para a seleção brasileira. E as jovens estão... Me cobraram aqui, né? A jovem que cobra aqui, doutora Natasha, olha, fala bem do Neymar, porque as crianças vibraram. Aí Michelle endossa o couro. Meu filho vibrou também.
2: Mas é porque,
1: com a convocação do Neymar.
2: Mas é que
1: assim, ele é um ídolo, realmente.
2: É acima do futebol. Se você pegar só o futebol, ele realmente não tem que ser convocado, todo mundo sabe disso. E é um jogador a menos na Copa, gente. O O Ancelotti sabe disso, ele é um cara que entende de futebol muito mais que a gente. Ele sabe que é um jogador a menos na Copa. Então, assim, o que ele tá pensando? Ele falou assim, cara, eu vou levar por outros motivos. É óbvio que o Neymar está lá por outros motivos. Hã? É, pela moral, pelo comercial, pra vender camisa, pra vender figurinha, pra vender um monte de coisa, menos futebol. Gente, se você olhar o futebol, não tem como. O João Pedro hoje, mas o João Pedro, muita gente jornal, o João Pedro caiu de rendimento. Tá bom, gente, mas ele é muito melhor do que o Neymar nesse momento.
1: Mas a queda de rendimento dele tá fazendo gol a
2: UFA. Tá fazendo 15 gols na temporada, no Premier League. É o melhor jogador do Chelsea da temporada, acabou de ser eleito, o melhor jogador do Chelsea da temporada. O próprio Chelsea anunciou agora. Tipo assim, não dá. Tipo assim, não tem explicação. A explicação é essa. Eu falei aqui, né? Falei assim, gente, pro Neymar ir. Tudo bem, eu também quero que o Neymar vá. Pode ir, eu também quero ir. Pode levar o Luciano, leva o Ferreirinha. O problema é que são 26 vagas, né, gente? Então, assim, pra um ir, outro tem que ficar fora. Então, não é que existem vagas a UFA, o Neymar. Por que, que o Neymar levou o Tyson? Por que não pode levar o Neymar? Porque nós estamos em outro momento. Se o Neymar fosse lateral direito ou esquerdo, nós estávamos aqui todos defendendo, porque nós não temos essa posição. Agora, do meio para frente, nós temos muitos jogadores. E ele ainda foi beneficiado pela lesão de Rodrigo e de Estevão, né? Porque eu acho que mas eu acho que de qualquer forma alguém ia ficar fora pro Neymar. E aí o Rayan ia ficar fora, outro ia ficar fora. Eu acho que o Neymar iria de qualquer forma, tá? Eu vejo muita gente falar, porque o Estevão machucou, o Rodrigo. Não interessa, ele ia tirar outro. Ele ia tirar outro, mas o Neymar ia nessa Copa. Tenho certeza. Até o Endrick ia ficar fora para ele ir. Então essa é a minha opinião. E aí, gente, assim, aí não tem aqui, Neymar, você não gosta do Neymar, eu adoro o Neymar. Cara, eu sou fãzaço do Neymar, sempre fui.
1: Não.
2: Desde 2010, 2011, 2014,
1: 2015. O melhor jogador brasileiro da última geração aí.
2: Do século, pode
1: pois colocar. É, só que...
2: Revelado no século.
1: Não
2: no
1: caso. Está, nesse momento, jogando à altura
2: exato,
1: de ser integrante simples. Da seleção brasileira, simples assim. Que ele é um gênio do futebol, não há dúvida. Mas o verbo está mal empregado. Que ele foi um gênio do futebol, não há dúvida. Mas hoje,
2: passado,
1: a cabeça pensa e o corpo não obedece.
2: Exato.
1: É simples. Ele foi desleixado, não é um grande atleta, fez farras mais do que o necessário, e um atleta de competição não pode fazer isso sob pena de pagar o preço, como ele está pagando aí.
2: E é isso. Então, acho assim, a gente tem... Outra surpresa, né, Tero, foi tá pra sair um pouco dessa história do Neymar. Surpresa foi no gol também, né, o goleiro. Ele tirou o Bento, colocou o Everton. Mas aí
1: injusto, sabia?
2: Não, eu também acho.
1: O Everton é bom goleiro.
2: Só que o Everton também
1: excelente
2: não foi convocado
1: goleiro,
2: com ele.
1: Mas nunca foi convocado, mas veja bem.
2: Com ele, né?
1: Cara? Mas ele é muito seguro. As atuações dele no Palmeiras, muito seguras. As atuações
2: dele... Na reta final dele no Palmeiras, ele tava falhando bastante. Lembra? Até o Palmeiras liberou ele.
1: Mas o Everton é bom goleiro.
2: Acho que nós estamos mal de goleiro, essa é a verdade. E aí, dentre os maus, tá bom. É isso.
1: Não, eu queria...
2: O Alisson tá machucado.
1: Por um motivo.
2: O Alisson tá machucado, tá voltando de lesão. O Ederson é o pior momento da carreira dele, facilmente, eu digo isso. Ele tá no Fenerbahçe e não está bem. E o Everton tá no Grêmio depois de sair do Palmeiras. Então, assim, mas assim, não tô criticando o Ancelotti, não tem o que fazer, entendeu? Acho até que ele convocou bem também. Porque não vai levar o John, vai levar o Hugo. O Hugo também, né, mais ou menos. Então não tem jogador, não tem goleiro. E aí nós vamos sofrer. Será que vai ser o Alisson de novo? Vindo de lesão? Então pode jogar um. Ele tá voltando, pode
1: titular
2: jogar.
1: Vai ser o Alisson.
2: Então, ele vai jogar um jogo Antero agora, a última rodada da Premier League, pelo Liverpool, e pronto. Acabou, Copa do Mundo. Ele não tá jogando.
1: Não, mas pra jogar um jogo lá, você pode ter certeza que ele tá bem, cara. Os caras não vão escalar ele lá na Premier League.
2: Não, eu não tô dizendo isso, tô falando de ritmo de jogo, Antero. De ficar aí 2 meses fora, entendeu? Ele não tá em ritmo de jogo. Isso que eu tô dizendo, goleiro precisa estar aí, você sabe, a gente sabe disso. Tanto que goleiro é o único que quando tem, vamos fazer um mistão aqui, o goleiro joga. O goleiro não pode perder ritmo, isso é natural. E o Alisson
1: vai ser. Mas ele vai ter 26 dias até a Copa.
2: As laterais não teve surpresa porque não tinha também o que fazer.
1: Não, então lateral, levou o Wesley. Não temos jogador aí.
2: Não temos, levou o Wesley, Danilo e Ibanez.
1: Danilo, ele vai começar a Copa com o Danilo, pelo amor de Deus, não vai passar do meio de campo.
2: Douglas tem que
1: começar
2: Santos.
1: A Copa com o Wesley, cara. Eu acertei quase tudo. A única coisa que eu errei foi Neymar, que eu não acreditava.
2: Você errou o Bremer e eu acertei. Eu acho que eu ganhei, tá?
1: Não, o Bremer eu
2: Bremer, você falou?
1: O Bremer eu coloquei. Eu coloquei o Douglas Santos. Você também colocou o Douglas Santos. Eu não coloquei o Paquetá. Você acertou o Paquetá. Eu não colocaria o Paquetá.
2: E o goleiro nós dois erramos, né?
1: Ninguém colocou o Everton. Todos nós erramos. Você apostou no Bento.
2: E o Neymar nós dois não colocamos? Não coloquei Neymar, apesar que a outra eu sabia que o Neymar
1: eu não coloquei Neymar. Não coloquei, torci para que o Ancelotti não convocasse. Mas tá bom, convocou agora a torcer pelo Neymar.
2: Acho que uma boa convocação.
1: Vamos foi torcer do pelo Brasil.
2: Foi do Hendrick e do Rayan. Acho que gostei, porque são dois jogadores jovens. E ele sabe. Assim, dificilmente também. Vamos lá, vamos falar também do Brasil. O Brasil não. Tá longe de ser favorito essa Copa, gente. Assim, se tem uma Copa que a gente chega menos favorito na história das Copas, é essa. Eu acho assim.
1: Rapaz.
2: Assim, 94
1: até. O problema nosso, se não fosse os laterais. Se não fosse os laterais, nós seríamos favoritos. Porque eu armaria o meio de campo com Casemiro, Bruno Guimarães e Danilo. Aí você põe o Luiz Henrique. Quem que você colocaria de centroavante?
2: Então, ele...
1: Ele chamou...
2: Ele chamou só o Igor Thiago, de centroavante mesmo. Tem o Ender que pode jogar
1: então
2: ali.
1: Então vai ser
2: o
1: Luiz Henrique.
2: E tem o Matheus Cunha.
1: Thiago e Vini Júnior. Entendeu? Eu acho...
2: Ele não joga assim, você sabe, mas tudo bem.
1: Como?
2: Ele não joga dessa forma.
1: Ele joga
2: com três. Ele joga com Rafinha. Ele joga com... Ele joga com Rafinha, Vini, Luiz Henrique e às vezes ele coloca o Matheus Cunha.
1: Eu acho que o Luiz Henrique,
2: em vez do Danilo,
1: vai disputar a posição com o Rayan. E Rayan vai disputar a posição também no comando de ataque. O Rayan entrando pelo meio pode ser uma grande alternativa para a seleção brasileira. Ele joga muito. Ele joga muito.
2: Qualquer posição
1: joga
2: muito. Ali no Vasco.
1: E o Rayan teve uma atitude corretíssima depois da convocação. Né? Você viu o que ele fez, né?
2: Não vi.
1: Ele pegou o telefone e ligou para quem?
2: Neymar.
1: Não, ele ligou agradecendo.
2: Ah, o Fernando Diniz.
1: Ó, Fernando Diniz, muito obrigado e tal, papá. Reconheço que melhorei a minha carreira e tal, papá, com sua orientação. Enfim, é muito bonito ver isso no atleta reconhecendo que o treinador.
2: Eu tenho que dizer, assim, eu tô dizendo que o Brasil é ruim. Tô dizendo assim, favorito ao título. Gente, são 48 seleções e só um vai ser campeão, tá?
1: Então, assim, favorito ao título,
2: né? A França, Argentina. É. Porque assim, nós enfrentamos a França, Argentina recentemente,
1: tá, e levamos pra aí. França, Argentina,
2: Espanha,
1: Portugal e Espanha.
2: Acho que a Inglaterra
1: estão na nossa frente. Não,
2: a Inglaterra

0: porque não foi o Neymar. E se a gente perder também, não é porque foi o Neymar também. Eu concordo com você, se for titular todos os jogos, ficar ali se arrastando em campo, aí tudo bem, pode ter essa. Mas não, acho que isso não vai acontecer, né?
1: Se ele jogar.
0: Isso não vai acontecer.
1: Se ele jogar, tomara que jogue bem. Tomara que cale a nossa boca. Tomara que seja o melhor em campo. Tomara que decida a Copa. Talento pra isso, individual, ele tem. Ele não tem mais talento físico.
0: Cristiano Ronaldo acabou de sair a lista da Portugal. Cristiano Ronaldo tá na lista. 41 anos. Está na lista, vai jogar a sua sexta Copa do Mundo.
1: Mas ele está jogando, né?
0: Não,
1: jogando, nunca parou, está em atividade.
0: Mas não vai ser titular, já não foi titular na última Copa.
1: Com 41 ele está mais novo que o Neymar, com 34.
0: O Neymar envelheceu mais cedo. Rodou mais de pneu murcho no estrado de chão, né? Está mais acabadinho, porque com 34 anos o Cristiano estava voando ainda, né? Estava de altíssimo nível na Europa. Então, Atero, essa situação, e Portugal, a convocação da seleção de portuguesa é muito, nomes por nomes hoje, tá no nível altíssimo, altíssimo, altíssimo. Portugal, sim, pela primeira vez, eu acho que entra com chance real. Olha, de ser campeão, como foi em 66, né?
1: Eu achei que o Ancelotti era uma baita contratação, foi uma baita contratação da seleção brasileira. Mas se fosse o Igor Jesus, o Jorge Jesus,
0: não ia.
1: Se fosse o Jorge Jesus, ele não teria convocado Neymar.
0: Não teria.
1: Né? Não ou teria sido demitido também, né?
0: Ou teria sido demitido. Mas não teria convocado, porque até porque ele foi um que no Al-Hilal falou que não, o Neymar não tá pronto.
1: Não dá pra jogar. Ex-atleta, não dá mais pra jogar. Exatamente. E realmente o Jorge Jesus
0: bancou isso, tanto que o Neymar saiu. Isso,
1: tava certo.
0: O Neymar saiu e ele
1: tava
0: ficou.
1: Certo.
0: Beleza, até acho que é a seleção brasileira. Brasil que estreia, tá lembrando, gente? O Brasil estreia dia 13 de junho, hoje é dia 19, faltam poucos dias pro Brasil estrear na Copa do Mundo, 25 dias para estrear contra o Marrocos. E por incrível que pareça, o Brasil enfrenta no grupo o time mais difícil, né? A seleção mais difícil, que é Marrocos, que inclusive foi melhor do que o Brasil na última Copa do Mundo. Marrocos chegou na semifinal da Copa do Mundo de 2022, então não é uma seleção qualquer, tem muitos bons jogadores, e o Brasil estreará contra ele. Depois tem jogos mais fáceis, né? Haiti, por exemplo, que é moleza. Haiti e Escócia estão no nosso grupo, a Escócia que esteve no grupo do Brasil também em 98. Me lembro bem do Brasil estreando, inclusive, contra a Escócia, vencendo por 2-1 contra o César Sampaio. E Cafu, que chuta a bola assim, faz o gol, eu lembro desse lance. Antero, hoje temos Libertadores da América, você sabia? Sabe quem entra em campo? Fluminense. Fluminense que pode ser, inclusive, eliminado.
1: Precisa ganhar. Ou ganhar, né? E precisa ganhar 3-0, né?
0: Tem que ganhar, exato. É, tem, né? Que ganhar com o estado maior, porque senão pode ser eliminado hoje. Na verdade, se o Fluminense ganhar, ele não é que ele vai ser eliminado. Se ele ganhar, ele não vai ser eliminado. Porque o Bolívar ainda tem que ganhar o seu jogo, né? E o Fluminense também ganhar. Então, assim, não vai ser eliminado. Mas fica a situação muito complicada. Se não ganhar, como você falou, se não ganhar com a diferença maior de gols. Então, o Fluminense enfrenta o Bolívar. Transmissão da ESPN e Disney Plus às 6 horas da noite, tá? Fluminense e Bolívar, 6 horas.
1: Não, o Fluminense vai ganhar. Quero saber se vai ganhar de baleada, né? Porque precisa ganhar por mais. Uma coisa é você ganhar de 3-0 num jogo normal. Outra coisa é você entrar precisando fazer 3 gols de diferença. É diferente. O Fluminense vai entrar pressionado para fazer 3 gols de diferença. Aí tem que fazer marcação alta, marcar laço aí do adversário, etc. Tal. Esse time não vai jogar na altitude, vai vir aqui ao nível do mar, e aí é a grande chance do Fluminense.
0: Eles não são aquele timaço, né? Que é um time que quando joga lá é um leão, né? Mas sai de lá, a situação fica mais complicada. E o Fluminense que não tem Martinelli ainda, né? Segue fora, Matheus Reis também. Então, provável Fluminense tem Fábio, Guga, Ignacio, Freitas e Arana. Hércules, Nonato e Lúcio Acosta, Canóbio, Savarino e John Kennedy. John Kennedy tem jogado mais, né? É um jogador que tem muito talento.
1: Não, isso é um bom jogador demais.
0: Lúcio Acosta tá bem também. E aí tem o Savarino, que é um bom meia. É um bom time, né, o Fluminense, né? Essa é a verdade. É um bom time que precisa jogar um pouco mais. Acho que
1: o Hulk não pode jogar, não, né?
0: Não. Ou não sei se não pode ou se não tá ainda. Como é que tá? Será que tá inscrito?
1: Regularizado,
0: já tá pronto e tal. Mas ele, Atlético Mineiro tá na.
1: Ele já foi apresentado, né?
0: Já.
1: Esse campeonato é Libertadores, né? O Atlético tá na Sul-Americana. Será que ele não poderia jogar? Talvez se o Fluminense passar de fase ele possa, né? Talvez seja isso.
0: Mas por enquanto, já tá, esse é o time do Flu que enfrenta então o Bolívar jogando em casa, hein, galera? Então acho que dá pra, quem sabe aí, vencer. como a gente citou, a questão do saldo de gols é importante, porque senão depois fica

0: todo mundo empatado e o Fluminense é eliminado por isso. Porque o confronto direto vai dar vitória para cada um. Ó. Eu tô meio ruim da garganta, cara, do céu. Esse clima que vai mudando toda hora, né? Mas é assim, ó, o Fluminense tem 2 pontos e o Bolívar tem 5. Eles têm mais 2 jogos. Então o Fluminense ganhando, ele vai empatar com o Bolívar. Ele pode ganhar a última e o ganhar do Laguaira e o Bolívar perder pro Rivadavia, né? O problema é isso, né? O Bolívar joga em casa contra o Rivadavia. Você não pode contar com isso. Isso que eu tô querendo dizer. Se o Fluminense vencer hoje por 1x0, por exemplo, e empatar a última e o Bolívar perder, ou ganhar a última e o Bolívar empatar, o Fluminense também se classifica. Essa que é a questão. Mas a situação é porque a gente tá contando que o Bolívar vai vencer o Rivadavia na última rodada em casa. E ele vai a 8, o Fluminense chegando a 8, precisaria tirar o saldo de gols, né? É isso, a nossa conta é essa. Só pra galera poder entender. Hoje tem também, Antero, Boca Juniors e Cruzeiro, hein? Jogaço. Dois gigantes do futebol sul-americano. Os dois brigando por uma vaga na próxima fase, porque o Católica é o líder desse grupo. Católica tá com 7 pontos, Cruzeiro tem 7, Boca Juniors tem 6. Boca Juniors hoje está fora da zona de classificação e joga lá na Bombonera contra o Cruzeiro. Então vai atrás da vitória. Esse jogo às 8h30, obviamente. O Boca, se perder, vai praticamente dar adeus à Libertadores. Então é um jogo gigantesco aí pro Cruzeiro avançar. O Cruzeiro que está. Que esse jogo tem transmissão às 8h30, né? Transmissão do Paramount Plus. Beleza?
1: Beleza.
0: Tem também Always Ready e Mirassol, que se enfrentam também hoje, também no Paramount Plus. O Always Ready, desculpa, o Mirassol, que é líder do grupo, né, cara? Surpreendentemente, tem 9 pontos ali no grupo G. E aí é um jogo do Always Ready, só pra você saber, é da Bolívia também. Então é aquelas altitudes lá, absurdas, mais de 4 mil metros, muito difícil de enfrentar esse time do Always Ready. Então o Mirassol joga lá. Mas tá numa situação boa, né? Assim, pô, se conseguir um empate, maravilhoso. Eu acho que vai até se ganhar com empate, provavelmente se classifica. Porque daí ele deu e Lanús se enfrentam, os dois
1: É
0: têm 6 pontos.
1: interessante, Mirassol. Ele vai se classificar para a próxima fase da Libertadores até com tranquilidade. Agora
0: Eu não acho que é.
1: continua lá no Z4 do Campeonato
0: Você acha que é
1: Brasileiro.
0: tranquilidade? Porque na última rodada ele enfrenta fora de casa o Lanús também, na Argentina. Na verdade, ele teve primeiro turno 2 jogos em casa. Ele já jogou os 3 em casa, entendeu? Então ele venceu os 3 em casa. Ficou livre, entendeu? Mas agora tem 2 jogos fora. Então a situação não é muito. Não acho que é facilidade. Acho até que vai também se classificar
1: Não,
0: e
1: vai
0: tal.
1: conseguir
0: Se
1: pelo
0: tudo der
1: menos um
0: certo.
1: empate. Ele está classificado. Com 10 pontos vai
0: Com 10
1: classificar
0: pontos vai
1: esse grupo.
0: classificar, também acho. Mas é um jogo às 6
1: Com 9,
0: horas.
1: talvez
0: Oh,
1: classifique, né?
0: esse jogo será às 8 horas da noite no
1: Como
0: Paramount
1: que está a
0: Plus, como eu falei.
1: classificação desse grupo? Só para falar. Porque eu acho que
0: Então,
1: com 9.
0: Mirassol tem 9. Lanús 6, LDU 6.
1: É, com 9 corre risco.
0: Corre 9, corre risco. E aí o Always Ready tem 3. Então a situação não é muito simples, não. Porque se, por exemplo, vamos supor, se o Mirassol perder, vai chegar todo mundo com chance na última rodada. Entendeu? De classificar. Então a situação fica meio complicada pro Mirassol. E o Mirassol jogando na Argentina, fora de casa. Então não vai ser fácil. E quem joga hoje também é São Paulo, viu? São Paulo entra em campo contra o Millonarios da Colômbia. Nesse jogo do SBT e ESPN Disney Plus, às 8h30, tá? Tem São Paulo e Milionários. Então, São Paulo que empatou na última rodada. São Paulo que tá até com tranquilidade ali nesse grupo da Copa Sul-Americana. São Paulo tem 8 pontos, é o líder do grupo. Lembrando que ele é Sul-Americano, só o primeiro avança. Então, São Paulo joga às 8h30, com essa confusão toda que São Paulo tá vivendo, né? Troca de treinador, sai Roger, chega. Ai, meu Deus do céu, fugiu. Dorival Júnior. Cabeça. Dorival Júnior chegando, até. O Dorival Júnior, que lembrando, o Dorival Júnior, ele foi campeão pelo São Paulo da Copa do Brasil 2023. E em 24 ele sai de São Paulo porque a seleção chamou ele, tá? Então ele não foi demitido do São Paulo, saiu com a porta aberta e por isso até tá voltando aí agora para comandar o São Paulo e ajudar o São Paulo aí a voltar ao rumo das vitórias, que aonde o Crespo deixou o São Paulo na liderança do brasileiro e muito bem na Sul-Americana.
1: Tá bom, estamos indo
0: Beleza?
1: embora.
0: Vambora.
1: Quarta-feira eu não venho.
0: A gente estará aqui na volta na segunda-feira. É isso?
1: Eu estarei segunda-feira de volta,
0: É isso.
1: né? Porque. E você?
0: Também. Segunda-feira.
1: Você vai aproveitar a minha folga e vai.
0: Na verdade,
1: Negócio.
0: vocês
1: A
0: vão
1: minha folga é
0: gravar.
1: obrigatória, a
0: Vocês já
1: sua aí, tá
0: gravaram aí,
1: bom.
0: ué? Não tem
1: Tá
0: jeito, eu
1: bom,
0: fazer o quê aqui só?
1: tá bom.
0: Não vai ter ninguém aqui.
1: É, Olímpio Vasconcelos. Como que é a musiquinha da vovó?
0: Mas eu vou estar na TV Pantanal, fica tranquilo, Antero.
1: Tá
0: Não
1: bom.
0: sei, cara.
1: Mas vamos,
0: Vou estar
1: Betânia,
0: na TV Pantanal.
1: Betânia, reconvexo. Um abraço. Até segunda para mim.

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2: Temperatura 18 graus, umidade relativa do ar 82%. Coordenação é do Lennon Franz, a programação é do Beto Silva, direção geral Dori.

0: Cultura FM, a rádio oficial do Flashback. Nothing's Gonna Change My Love For You, Glenn Medeiros, Uma Noite e Meia com a Marina Lima e também Bed of Rose, Bon Jovi. Novas regras para consignado do INSS começam a valer nesta terça.
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0: 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As novas regras operacionais e exigências de segurança para empréstimos consignados passam a valer a partir de hoje. Com isso, o beneficiário pode, que solicitar empréstimo consignado terá que validar a operação por meio de biometria facial pelo aplicativo ou site Meu INSS. Sendo assim, após solicitar o crédito consignado junto ao banco, o beneficiário recebe a proposta no aplicativo Meu INSS com o status pendente de confirmação. A partir daí, a pessoa terá 5 dias corridos para confirmar a operação por reconhecimento facial. Se o procedimento não for realizado dentro do prazo, o contrato é automaticamente cancelado. Outra novidade é que não será possível contratar consignado por telefone ou por meio de procuração de terceiros. Além disso, o prazo de pagamento total dos empréstimos consignados foi ampliado para 108 parcelas, o equivalente a 9 anos. Anteriormente, o prazo máximo para pagamento era de 96 parcelas, 8 anos. Redação, Thalita Rocha.
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0: 10h42, ótima manhã desta terça-feira para você que tá na sintonia da Cultura FM do Yancy Unsexy, 1978, com Rod Stewart. Era um garoto que, como eu, amava os Beatles e os Rolling Stones com Engenheiros do Havaí, também Upside Down com a Diana Ross.
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0: 10h44, bom dia.

Inside Out, Culture Beat, Blá Blá Blá, Eu Te Amo com Lobão, I Don't Want to Me Think com Aerosmith. A gente vai para aquele rápido intervalo.

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0: Cultura FM, a rádio oficial do Flashback. Kyle Ribbon, Queen No More Love on the Room, com Billy Ocean, Zé Ninguém, Biquíni Cavadão e também Zap e Roger. Alunos do terceiro ano da rede pública serão inscritos automaticamente no Enem.
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0: Os estudantes concluintes do ensino médio da rede pública passarão a ser inscritos automaticamente no Exame Nacional do Ensino Médio a partir da edição de 2026. A mudança foi anunciada ontem pelo Ministério da Educação, que também prevê ainda ampliar em cerca de 10 mil o número de escolas que receberão a aplicação das provas. A iniciativa foi oficializada por meio da portaria no Diário Oficial da União. E as mudanças acontecem para possibilitar a inclusão do Enem, integrado ao Sistema de Avaliação da Educação Básica, que vai permitir a avaliação da qualidade da educação básica por meio dos resultados do exame. Com a nova regra, os dados dos alunos do terceiro ano serão enviados diretamente pelas redes estaduais e municipais de ensino ao INEP, responsável pela aplicação do exame. O aluno terá apenas que confirmar a participação no exame e escolher a prova de língua estrangeira que deseja fazer, além de solicitar recursos de acessibilidade se necessários. A pasta estima que 80% dos concluintes da rede pública farão o exame na própria escola onde estão matriculados. Redação, Thalita Rocha.
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0: 11h43, Heart, all I wanna do is make love to you. Resposta com Skank, More Than a Woman, Tavares. A gente vai para um rápido intervalo, voltamos já.
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0: 11h44, um bom dia para você.

0: Cultura FM, a rádio oficial do Flashback, Lágrima de Crocodilo, João Penca e seus miquinhos amestrados e I Swear com All For One. Nova manhã, indo embora, volta amanhã a partir das 10 horas. A gente vai para aquele rapidíssimo intervalo, porque vem aí os clássicos da cultura.
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0: Pontualmente meio-dia, eu sou Mila Riz e vou junto com você até as duas. Excelente tarde desta terça-feira, 19 de maio de 2026.
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0: Coordenação Leno Franza, programação é do Beto Silva, direção-geral Dorileu Leal. Temperatura 19 graus, umidade relativa do ar 77%. Vamos abrir os clássicos dessa tarde maravilhosa, friozinho lá, mas é bom para você sintonizar a cultura, porque tem muita música bonita para deixar essa sua tarde ainda mais gostosa. Waiting for a Girl Like You foi lançada pela banda Foreigner em 1981 e é uma das baladas mais icônicas do rock. A música é famosa por sua sonoridade romântica e por ter marcado a transição da banda para um som mais suave. A canção passou 10 semanas na segunda posição da Billboard Hot 100, mas nunca chegou ao topo. A letra foi escrita por Mick Jones em parceria com Lou Gramm e dedicada a uma mulher que Jones conheceu por acaso e por quem se apaixonou intensamente. Foi uma das primeiras músicas a usar a fórmula de baladas com um toque de rock, uma combinação que bombou na década de 80. Cultura FM, tarde maravilhosa para você, claro, com o melhor som.

0: Agora você ouviu Remember I Love You com Jim Diamond, Sonho, Roupa Nova e também Jackson 5, I'll Be There. E agora vamos falar de futebol.
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0: O técnico Carlo Ancelotti anunciou ontem a lista dos 26 jogadores que irão defender a seleção brasileira na Copa do Mundo de 2026. Foram convocados os goleiros Alisson, Ederson e Everton, defensores Alexandro, Bremer, Danilo, Douglas Santos, Gabriel Magalhães, Ibanez, Léo Pereira, Marquinhos e Wesley. Para o meio-campo, Bruno Guimarães, Casemiro, Danilo Santos, Fabinho e Lucas Paquetá. Já os atacantes, Endrick, Gabriel Martinelli, Igor, Thiago, Luiz Henrique, Matheus Cunha, Rafinha, Rayan, Vini Júnior e Neymar. Nesta terça-feira, pela quinta rodada da Sul-Americana, o Fluminense enfrenta o Bolívar às 18 horas no Maracanã. O Mirassol enfrenta os bolivianos do Always Ready a partir das 20 horas no Paraguai. Às 20h30, o Cruzeiro tem um desafio na Argentina contra o Boca Juniors. Simultaneamente, o São Paulo entra em campo pela Sul-Americana buscando garantir a classificação. No Morumbis, o Tricolor recebe o Milionários da Colômbia em confronto pela quinta rodada do Grupo C. Redação, Thalita Rocha.
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Meio-dia 22, excelente tarde desta terça-feira para você. O clássico sucesso Don't Leave Me This Way, na voz de Thelma Houston, foi lançado no ano de 76. A faixa se tornou um dos maiores hinos da era disco. A versão de Houston alcançou o topo da parada de singles de soul dos Estados Unidos e 9 semanas depois a Billboard Hot 100 por uma semana, em 1977.

Cultura FM, clássicos pra você até as duas. Harry Nilsson, Without You, Sem Limites pra Sonhar, Fábio Júnior, Bonnie Tyler e So Beautiful com Chris the Buck.

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Davi, também pra Sônia, que tá aí na cultura, curtindo os clássicos até as duas. Abraço carinhoso pra você também, Bento, que eu sei que você é ouvinte fiel. Bora pra mais uma sequência dos clássicos, trazendo pra você uma música que com certeza você vai aumentar aí. Too Hot é uma canção gravada pela banda americana Kool & the Gang para o seu primeiro álbum de platina, Ladies Night, de 79. Ela foi escrita por George Brown e o Kool & the Gang e produzida por Elmir Deodato e o Kool & the Gang. O single alcançou o quinto lugar da Billboard Hot 100 dos Estados Unidos. Tarde linda pra você, Cultura FM, só as melhores.

Sandra, Everlasting Love, música de 87, No More Boleros com Gerard Jolin, também Eu Sei com a Marisa Monte. A gente vai para um breve intervalo, vem aí mais uma hora de clássicos para você.

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3: 1 e 2, ótima tarde desta terça-feira, 19 de maio de 2026. Eu sou Vila Rize, estou juntinho com você até as 2. Temperatura 19 graus, umidade relativa do ar 79%. Dando sequência aos clássicos, a música Lady, Lady, Lady do cantor Joe Esposito foi lançada oficialmente no ano de 1983. A canção, escrita por George Moroder e Kate Forsee, ficou mundialmente famosa por fazer parte da trilha sonora do icônico filme Flashdance.

0: Cultura FM, a rádio oficial do Flashback, Bob Dylan, Lay Lady Lay, me liga com Paralamas do Sucesso, By Your Side in Excess.
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0: 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Informa a hora certa na Cultura FM. 1h42.
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0: Uma belíssima tarde para você, já de volta com os clássicos. A canção Out of Love, da banda australiana Air Supply, foi lançada em 1980. Ela integra o quinto álbum de estúdio, Lust in Love, e é considerada uma das canções românticas de maior sucesso. Ela ficou bastante conhecida, principalmente no Brasil, por fazer parte da trilha sonora da novela Coração Alado. Bora recordar.

clássicos da cultura. Lobo, I'd Love You to Want Me. Gatinha Manhosa com Léo Jaime. You Needed Me com a Annie Murray. Clássicos indo embora, volta amanhã a partir do meio-dia. Carlos Matos já está chegando para te fazer companhia. Eu tô indo embora, a gente volta a se falar amanhã a partir das 10 da manhã. Beijo carinhoso para você, fica com Deus. Ótima tarde desta terça-feira. Eu vou deixar a última de hoje com todo meu carinho para você. 1986 com Europe Carey, Cultura FM, a sua melhor companhia.

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Eu, Carlos Matos, estou chegando com a graça e a paz de Deus, feliz da vida, sempre, como sempre. Olá, minha querida Cuiabá, Várzea Grande, você no planeta fora. Sejam bem-vindos. 65 é o nosso DDD para você interagir com a gente. 99987-2339. Fique à vontade, conta aqui pro Carlos Matos onde é que você tá curtindo a gente. Você estava na boa e excelente companhia da Mila Rinzi. A Milinha volta amanhã, de quarta-feira, às 10 da manhã, com um Nova Manhã. E em sua hora de almoço, eu garanto, a Mila vai trazer sempre uma boa programação para você em sua hora de almoço, com a comunicação maravilhosa que só a Mila tem e sabe e muito bem fazer. Tá bom? Então amanhã, ao meio-dia, tem Clássicos da Cultura. Bora começar? Vamos juntos então. Conto com teu carinho, Marcos Antônio já tá por aqui, a Fabi também, a Rubiane. Oi, Rubiane, menina. Rubi, seja bem-vinda. Prazer enorme tê-la aqui no comecinho da nossa tarde, né? Do nosso Tarde Companhia. Vamos a 1978, senhoras e senhores. Aumenta o volume. Vamos a 1978.

0: nosso Tarde e Companhia. Deixa eu agradecer aqui o carinho da companhia de um montão de amigos já ligados com a gente aqui no Tarde. Agradeço o Tadeu, o SBJ também está aqui comigo, o Swemer. Obrigado pelo carinho. Quem mais aqui ligado com a gente? Deixa eu buscar aqui. Tá dizendo aqui para mim. Boa tarde, Carlos Matos. Estou sempre aqui na sintonia. Tarde e Companhia de Ribeirão Preto para a Cultura FM Cuiabá. Viva! O menino Ney. Quem sabe dessa vez, né? O Brasil ganha aí a Copa. KKK. É isso aí. Um abraço para você. Tudo de bom. Obrigado pelo carinho da companhia. É o Alexandre Isidoro. Tamo junto. Tem mais? Tem mais? Claro que tem. Amigos e amigas nos dão um carinho aqui. O caso da Maria José. Menina, boa tarde para você. Agradeço demais a companhia. Ó, na estrada, tá ligado com a gente? Eu já ouvindo aí a cultura desde Nobres. Estou na sintonia. Quem é que tá na sintonia? Deixa eu buscar aqui. É o Paulo Sérgio, grande garoto. Obrigado aí pela companhia. Tá na estrada, tá ligadaço com a gente aqui, curtindo e viajando ao som da melhor programação flashback do rádio. A Flor também, né, Florzinha? Excelente tarde pra você também. Coisa boa. Tô falando, ó, amigos vão chegando aqui. Deixa eu agradecer o carinho da Cristina. Oi, Cristina. Excelente tarde pra você. Bom trabalho. Tá aqui na região central. Tá ligada com a gente, curtindo a Cultura FM. Eu agradeço de montão, tá? Vamos juntos. Agora tem a informação.
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0: A Receita Federal informou que mais de 1 milhão e 400 mil contribuintes caíram aí na malha fina do Imposto de Renda 2026. Até ontem, o Fisco recebeu 25 milhões e 300 mil declarações aí de quais, das quais 5,56% ficaram retidas para análise. Segundo o órgão, os principais problemas neste ano envolvem divergências entre dados enviados por empresas e informações que aparecem automaticamente na declaração pré-preenchida. A Receita Federal reforçou que o prazo final para enviar aí a declaração termina no dia 29 deste mês. Quem perder aí o prazo poderá pagar multa e ainda enfrentar dificuldades para regularizar aí o CPF e pendências fiscais. O órgão também alerta que muitos casos de malha fina acontecem por erros simples, como divergência de valores, omissão de rendimentos, despesas médicas inconsistentes ou dados bancários incorretos. A redação é da Thalita Rocha.
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0: Boa tarde para você, 2h27. Deixa eu agradecer o carinho aqui do Daniel Araújo, sempre ligado.

0: junto com a gente se exercitando, né, André? Sobrenome é só cansado, mas nunca é, nunca. Só o sobrenome. Um abraço, obrigado pelo carinho, curtiu Gala, Lana Boy Cry, de 1997, Decadence avec Elegance, Lobão. O Sérgio Santos, em 88, curtiu demais essa canção aqui do Modern Talking, We Still Have a Dreams, lá do ano de 1987, mas ele coloca aqui, o Sérgio, primeira vez que eu ouvi foi em 1988 essa canção, o Carlos, grande Sérgio Santos, abraço pra você, obrigado pelo carinho a todos também aí do Misto Esporte Clube, que tá sempre, estão sempre ligados com a gente, né? Grande Sérgio, grande camarada, tamo junto. Bom, eu vou para um rápido intervalo, volto já já com mais músicas, mais emoções e te mandando abraços também. 659-9987-2339, para você participar aqui com Carlos ao longo dessa tarde. Diz aí, onde é que você está? Temos uma temperatura de momento aqui, production, dá para passar aqui a dar, né? Então, beleza. 19 graus, temos 79% de umidade relativa do ar, uma probabilidade de chover de 10% e ventos a 10 km horário neste momento na capital de todos nós, Mato Grossenses. 19 graus faz na nossa querida capital.
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5: 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Muito bem, senhoras e senhores, 3:05. Obrigado pelo teu carinho, a tua companhia. Estamos juntos. Outono Cultura. Agradeço demais.

todos muito bem-vindos, tá? O soldado disse aqui, opa, ouvi dizer misto, aqui é o soldado do misto. Tô antecipando, tô aqui ligado na Cultura FM, só esperando o clássico aí dos milhões. Tá atento na cultura, né? Só esperando os clássicos dos milhões. É sábado agora, 5 da tarde, e a equipe de ouro vai contar essa história por aqui. Mas você que é mistense, o seu lugar é aqui no Dutra, trazendo a sua força, trazendo a sua torcida pro Tigre da Vargas. Então, meu amigo, seu lugar é aqui no Misa, é aqui na Toca do Tigre. Combinado? Muito bem. 3:06. O Leonel de Império vai aumentar o volume, vai ao ano de 1979 com essa maravilhosa aqui, ó. Dana Summer, para abrir esse bloco com Lucky 1979. Bora!

0: Essa é a Cultura FM 90.7, o canadense Bryan Adams, de 1993, Please Forgive Me. Também tivemos Eduardo e Mônica. Lembro e muito da Ana Beatriz Mangoni. Não sei, toda vez que eu toco essa canção me lembra a Ana Beatriz Mangoni, não sei porquê. Né? Né, Marcão? 1986. Também tivemos uma que é a Sayane, a caminho da academia, uma hora dessa, que é isso, tá certíssima. Kenny Rogers e Sheena Easton, We've Got Tonight, de 1983. E abrimos com a Dana Summer, de 79. Coisa boa, bom demais ter também você com a gente aqui ligado nessa hora, né, comandante? Grande André Jacobi, Lawyer. Excelente tarde para você. Obrigado pelo carinho da sua audiência também no nosso Tarde Companhia. Tá chegando a informação aqui na Cultura FM. Quem é que tá dizendo aqui? Ótima tarde, Carlos Matos. Deixa eu ver quem é. É o Nelson. Oi, Nelson. Boa tarde para você. Tudo de bom. Parecendo aqueles locutores assim. É que eu tô querendo ficar rouco. Eu tô rouquinho. Tem que abrir um pouquinho mais a boca aqui para poder falar. Ai, ai, Berenice, obrigado pelo carinho. Tamo junto, mano. Valeu, ô Nelson. Obrigado pela companhia, Berenice também. Eita, que coisa boa. Tá chegando a informação.
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0: O Ministério da Saúde oficializou aí a incorporação de um teste genético de alta precisão ao SUS, focado na identificação de mutações hereditárias ligadas ao câncer de mama e ovário. A medida, publicada no Diário Oficial da União, adota a tecnologia de sequenciamento de nova geração para detectar aí alterações específicas nos genes BRCA1 e BRCA2, mutações associadas a um risco elevado de câncer de mama e ovário. O exame possibilita aí o diagnóstico precoce e permite determinar se o tumor possui origem genética. O exame permite descobrir aí se o tumor tem origem hereditária, informação que pode mudar tanto aí o tratamento da paciente quanto a estratégia de prevenção para familiares que ainda não desenvolveram câncer. Segundo a portaria, o SUS terá aí até 180 dias para começar a ofertar o teste na rede pública. A redação é da Thalita Rocha.
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2: Boa tarde para você. Agora 3h44. Boa tarde.

0: 72. Stevie Wonder, Superstition. Ai, ai, que coisa boa. A Mari passou por aqui dizendo o seguinte: boa tarde, música linda, que sequência. Tivemos uma história de amor com Fanzine e também o Nazaré. Where Are You Now, de 1983. Aí o Paulo disse aqui o seguinte, o Paulo Sérgio, se eu não estou enganado, tá ligado com a gente, ele mesmo, disse aqui, nem precisou pedir, Gazebo, I Like Chopin, boa demais, né? Eu vou pro intervalo, volto já já com mais músicas, mais emoções no nosso Tarde Companhia. Por onde é que você tá, menina? Conta pra mim, dá uma boa tarde que eu devolvo pra você, com certeza devolverei, tá bom? Fique à vontade aqui no 659-9987-2339. E você, rapaz? Por onde anda tu? Ligado aqui com a gente, curtindo o nosso Tarde Companhia. Como é bom receber você aqui através do nosso WhatsApp, dizendo onde é que você tá. E a gente ama demais da conta de te mandar abraços, agradecendo o carinho da tua companhia, da tua audiência. É rapidinho o intervalo, volto já. E vamos ao ano de 1982. Já, já, na volta do intervalo, tá?
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0: Essa é a Cultura FM, a rádio que destrava a sua memória afetiva o tempo todo. Essa é de 1985, senhoras e senhores. Paulo Ricardo e o Grupo Zero. Zero e Paulo Ricardo. Só sei que quando toca Paulo Ricardo aqui, a Antônia Tertuliana aumenta o volume e sai cantarolando, curtindo de montão, como ama o Paulo Ricardo, né? Obrigado pelo carinho da companhia, Antônia. Agora eu sei, também passou Always com Bon Jovi, de 1994. Major Tom, Peter Schillen, lá de 82, abriu este bloco aqui. Deixa eu agradecer o carinho da Antônia Amorim. Oi, Antônia Amorim, boa tarde pra você. Obrigado pelo carinho da companhia, da audiência nessa hora. Agradecido também pela companhia aqui. O Paulo Arantes acabou de chegar, tá ligado. Temos o quê? 32? Esse aqui é... Não, temperatura, temos uma temperatura de 19 graus. Está numa velocidade de 32 km horário. Está curtindo a gente? Muito bem. Obrigado pelo carinho, pela companhia. E o cara está num Renault. É, Renault que fala? Não, né? Não é não. Um abraço para você, mano. Obrigado aí pela companhia, pela carona nessa hora aqui. Com a gente, ligado. Roda com 25.156 quilômetros. Muito bem. Ai, ai, 4h29 PM. Pós Meridian, tá lá no painel do carro dele. A luzinha amarela tá acesa, hein, mano. Tem alguma coisa aí, dá uma verificada aí. Luzinha amarela ali do motorzinho e tal, essas coisas todas. Um abraço pra você, obrigado aí pelo carinho da companhia e da audiência com a gente nessa hora, amigos no trânsito, em casa, no trabalho, curtindo a gente o tempo todo, destravando memórias com sucesso, coisa boa. Tá chegando a informação.
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0: Mais de 1.000 vagas gratuitas estão abertas para cursos de qualificação pelo Centro de Educação Profissional de Cuiabá, localizado no bairro Boa Esperança. As vagas são ofertadas pelo SENAC MT. Alguns dos cursos com inscrições abertas são técnicas para pizzaiolo. Técnicas para pizzaiolo. Tô com uma fome, meu. Produção de pães, doces e salgados, assistente de marketing e venda, Excel com inteligência artificial, maquiagem para festas, assistência de enfermagem domiciliar, entre outras. Ao todo, 54 turmas estão aí com inscrições abertas. Ó que bacana. Com início entre maio e agosto, totalizando mais de 1.000 vagas. Cada curso tem requisitos próprios aí, como idade mínima de 13 anos ou mais e ensino fundamental. Para concorrer aí às vagas, por meio aí do programa da Secretaria de do programa SENAC de gratuidade, o candidato deve comprovar renda familiar per capita de até 2 salários mínimos mensais. Os interessados podem realizar aí suas inscrições presencialmente no bairro Boa Esperança ou pelo canal de atendimento online. Anota aí o WhatsApp. Anota aí. Vou até colocar uma pausa aqui para te passar esse número, que é muito legal, muito interessante, gostei e vale a pena, hein? Mais de 1.000 inscrições em aberto e gratuito para você aprender um curso. 998-15-3627. 65-998-15-3627. A redação é da Thalita Rocha.
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4: Boa tarde para você. 14 minutos faltando para as 5.

0: Um minuto e meio faltando para as 5. Chegamos ao final do tarde, mas a companhia vai continuar. Depois aqui do intervalo, tem Cultura Flashback. E é você quem vai fazer a programação com a gente. Para que lado você vai nos levar hoje aqui no nosso Cultura Flashback, com esse clima maravilhoso que está fazendo na nossa capital já desde ontem, né? Ontem caiu bastante a temperatura, né, gente? Caiu bastante e a hora que eu fui para casa, eu sou piorento mesmo. Nossa, cheguei, tinha uma sopinha, uma delícia que o meu core, minha digníssima, fez. Jantamos juntos uma sopinha na noite de ontem. Tava bem, bem propício, né? Muito propício uma sopinha na noite de ontem. Hoje ainda cai também, se você ainda não tá indo para casa, só passar, comprar um pãozinho para combinar, né? Pãozinho francês, que não é da França, mas é francês, não é mesmo? Então, faça, porque caiu muito bem ontem e eu tô pensando em fazer o mesmo hoje. Provar uma sopinha nessa noite de terça-feira. Para onde é que você vai nos levar aqui na nossa programação nesse fim de tarde? Depois do intervalo, tem aí a sua programação, você quem faz, né, a programação aqui de 5 às 7. E também vai participar comigo aqui na nossa enquete. A enquete está bem, bem tranquilinha hoje. Quero muito a tua interação. Mas muito, quero saber de você. Vou te contar já já, depois do intervalo.
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0: 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Muito bem, senhoras e senhores, 5 horas e 3 minutos. Vai começar o espetáculo do fim de tarde, início de noite. Bora! Outono Cultura. Essa é a rádio de todas as estações. Outono, inverno, verão, primavera, enfim. É você com a gente no nosso coração. Com a se rimou, mas ficou bom. Com certeza ficou. 5 horas e 3 minutos. A sua interação nesse fim de tarde da Cultura FM é desse jeitinho aqui, ó. É você quem faz a programação com a gente. Você pode mandar por áudio, por texto, por print, a tua música, o teu cantor, a tua banda. Pode printar, manda pra gente também. Eu vou tocando aqui até as 7 da noite e matamos essa saudade juntos. Combinado? 659-9987-2339. Quero muito também a tua interação no nosso fim de tarde aqui na Cultura FM, né? Quero que você participe comigo na nossa enquete, que tá super, mas super gostosa. E eu tenho certeza que você vai trazer à mente aí um momento mágico em que você viveu no dia de hoje. Fim de tarde diferente hoje. Clima esfriou um pouquinho, né, aqui em Cuiabá, e é incrível, quando a temperatura cai, o coração fica mais sensível, mais aberto, mais cheio de lembranças. Tem dias é assim, né, em que uma música toca diferente, em que o silêncio fala mais alto também, em que a saudade simplesmente aparece. E hoje eu quero ouvir aí de você. O que esse friozinho despertou aí dentro de ti hoje? Ah, o que ele despertou aí dentro de ti hoje? Foi saudade de alguém que já passou aí pela sua vida? A música também tem esse poder, né? O clima também. Então, foi a vontade de mandar mensagem, mas faltou coragem? Ou tem alguém aí especial que você queria ter agora, aí bem pertinho de você? Então conta pra mim, conta aqui pra gente. Manda aí. O que esse friozinho despertou aí dentro do teu coração hoje? Tá, beleza? 659-9987-2339. Esse espaço aqui é pra falar o que a gente sente, tá bom? Fique à vontade, sem filtro, sem pressa também. Mas também não faça podcast, tá bom? Não faça podcast, combinado? O que despertou esse friozinho em você no dia de hoje, na nossa capital, na nossa querida capital de todos nós, mato-grossenses? Você aí, na região metropolitana, que despertou também em você? Tá friozinho aí também, participa com a gente, tá? 1984, George Michael, pra abrir.

Sercultor FM 90.7, a rádio que destrava sua memória afetiva o tempo todo. 1984, Careless Whisper, com George Michael, abrindo nosso Cultura Flashback. E o Reginaldo disse aqui: boa tarde, Carlos. Então, esse frio lembra o dia em que conheci a minha querida esposa. Era 8 de junho de 1991. Fazia uns 15 graus e por volta aí das 10h30 da manhã, nós estávamos no campo da universidade, né? No campus da universidade da Univag, para fazer aí um sorteio de organização da primeira festa junina. Aí adivinha, nós dois fomos sorteados para pregar os papéis da banderola, né? E então, uma relação que completará aí 35 anos, dia 8 de junho, agora mês que vem, e 33 anos de casados, né? Dia 31/7/2026. Início foi assim. O friozinho trouxe essa lembrança. Ó, que bacana. Então, o que esse friozinho despertou em você no dia de hoje? Conta pra gente. Fique à vontade no 659-9987-2339. Bora, tem Supertramp, Dreamer.

0: 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Bom demais ter a tua companhia nesse fim de tarde e início de noite. Esse é o canadense Bryan Adams com Heaven, finalizando esse bloco. Fim de tarde aí diferente hoje, né, gente? Clima mais fresquinho, mais friozinho aqui em Cuiabá. E parece que quando aí a temperatura cai, o coração fala mais alto. Eu tô achando que sim. Me conta aí, o que esse clima despertou em você hoje? No 659-9987-2339, tá? Deu saudade de alguém? Lembrou de um amor do passado? Ou tem alguém aí especial que você queria estar juntinho nesse momento agora? Abre aí o coração, manda aí a sua mensagem pra gente no 659-9987-2339, tá? Porque hoje o sentimento tá no ar aqui. Esse clima nos deixa assim. Então fique à vontade, quero saber de você. O que esse clima despertou aí em você hoje? Esse friozinho que tá fazendo na nossa capital. Tá bem gostosinho, tá? À vontade, com a vontade de ficar pertinho. Essa é a minha, né? Então conta pra mim, o que despertou aí em você hoje, esse friozinho? No 659-9987-2339, você pode, de repente, até ter aí o que a nossa Zilda Marcelina. Deixa eu colocar a Zilda Marcelina aqui. Ela tá preparando. Deixa eu ver se eu acho a mensagem dela aqui. Cadê a mensagem? Cadê a mensagem da Zilda? Pronto, achei. Vamos lá.
1: Ah, é, coitadinha. Tá com fome?
0: Tô, muita. Tá bom? Obrigado pelo carinho da companhia, tá?
1: Tarde pra você, Carlos Mato, meu querido. Uma tarde linda, abençoada pra você, meu querido. Eu já estou fazendo uma sopa aqui, bem gostosa. Se você quiser ver um jantar aqui, sopa de macarrone. Tá bom, meu querido? Com verdura. Um abraço, meu bem.
0: Outro pra você, menina. Tamo junto, tá? Aí, ó. Já despertou nela lá, a vontade de fazer uma sopinha. E você, o que esse friozinho despertou em você hoje? Uma lembrança, uma vontade, de repente, algo assim como a Marcelina, enfim, né? Conta aí pra gente, quero saber. É um fim de tarde diferente aqui nos 90.7 da Cultura FM. Tá chegando a informação, bora!
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0: Os aposentados, pensionistas e outros beneficiários do INSS que precisam regularizar aí a prova de vida começarão a receber notificações pelo WhatsApp. Mas atenção, a mensagem é enviada pela conta oficial do governo, tá? Do governo do Brasil, identificada com um selo azul de verificação e também aparece na caixa postal do aplicativo gov.br. A prova de vida é um procedimento usado para confirmar que o beneficiário continua vivo e, assim, evitar fraudes e pagamentos indevidos. Desde 2022, o processo passou a ser feito automaticamente pelo cruzamento de informações em bases oficiais do governo, sem necessidade de comparecimento anual ao banco ou o INSS para a maioria aí dos segurados. Na prática, o sistema verifica se o cidadão realizou aí alguma movimentação recente, como vacinação, emissão de documentos, votação em eleições, renovação da CNH ou atendimento em órgãos públicos. Quando não se encontra nenhuma dessas informações atualizadas, o beneficiário é convocado para fazer aí a comprovação manualmente. Segundo o INSS, os beneficiários convocados têm um prazo para regularizar aí a situação e evitar problemas futuros no pagamento do benefício. Quem não recebeu a notificação não precisa tomar nenhuma providência, certo? Redação da Thalita Rocha.
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0: Flashback, bom demais ter a tua companhia. A Mariane tá no trânsito, tá dizendo assim: Carlos, If You Go me trouxe uma lembrança incrível nesse momento agora aqui, com esse clima, com esse friozinho. Tá realmente friozinho, 19 graus temos agora na capital do estado. Tá ligado com a gente na volta pra casa, agradecido por demais pelo carinho da companhia. A Viviane curtiu com certeza e aumentou o volume. Bob Seger com Shame of the Moon, lá do ano de 1982. Walk of Life, That is Straight. Eu recebi um vídeo muito legal, maneiro demais. O Enio Baez dizendo aqui: eu e meu netinho Johan, de 11 meses, ele também curte a Cultura FM. Tá com o netinho no colo. 11 meses. E tá num clima, tá numa dançanteria, né? Dançando lá, estavam dançando os dois. Esse clássico maravilhoso aqui do Dire Straits. Incrível, gostei demais. Um abraço pra você, obrigado pelo carinho. Grande e lindão, o Johan, aí de 11 meses. Já sabe o que é música boa, né? Obrigado pelo carinho. E continue assim, ó, dando direcionamento para curtir músicas boas. Beleza? Valeu, Enio. Tamo junto. Vamos pro intervalo? Volto já. Temos uma uva Cabernet Sauvignon pra gente poder falar aqui já já na volta do intervalo. Que é isso?
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0: 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Com você fica aí espetacular o nosso fim de tarde aqui, né? Muito bem. Fim de tarde diferente. Clima gostosinho na nossa capital aqui, né? Ai, parece que quando a temperatura cai, o coração fala mais alto. Eu creio. Me conta então, o que esse clima despertou em você hoje? Manda aí o teu áudio e participa aqui com Carlos Matos no 659-9987-2339. Não me mandaram um áudio, a menina, nossa menina Dani, tá ligada com a gente e diz assim, ó: ei, gente boa, caiu a temperatura e nós, os amigos, aqui com os amigos, né, degustando uma Cabernet Sauvignon. Toca pra gente, pediu música inclusive, né, Dani? A Ana Clara, Luísa, Vini, Kátia, Lucas e Mariana. São os amigos nesse momento, estão ali saboreando um Cabernet Sauvignon. O que, é isso? Eu espero ter pronunciado correto, não sei o que é isso. Só quem pode. Não é verdade? Conta pra mim, o que esse friozinho despertou em você hoje? Tô aguardando aí a tua participação no 659-9987-2339. Já deu pra perceber que tem um lado romântico hoje despertado em todos que nos ouvem aqui. Vamos lá com Cutting Creole.

0: Essa é a rádio que destrava sua memória afetiva o tempo todo, né? Que é isso, gente? 1986, I've Been Loved Before, Cutting Creole. Diz aí, Nivaldo.
1: Boa tarde, Carlos Matos. Com certeza, esse tempinho pede boa companhia, um bom vinho e uma boa jantinha agora à noite pra fechar com chave de ouro.
0: Muito bem. Você quer ouvir o quê, Renan?
1: E toca pra nós, Djavan.

0: E início de noite, né? Aproveitando esse momento que estamos vivendo aqui. Ai, ai, esse finalzinho de tarde, né, gente? Com esse clima mais friozinho. Diz aí pra mim, me conta, o que esse clima aí despertou em você hoje? Conta aqui, no 659-9987-2339, na volta do intervalo. Bem, deixa eu já colocar essa participação aqui. Ah, vamos lá. O Marco Mangoni, o que despertou em você hoje disso?
1: O que esse clima despertou em mim? Rinite alérgica, tô espirrando pra caramba, Carlinhos.
0: Ai, ai. Atim, pra você também. Calma, vai tudo dar certo. Vai passar também, tá? Muito bem. Ai, despertou uma rinite alérgica aí no nosso Marco Mangoni. Mas você, despertou o que em você esse climinha? Dá uma vontade de estar com alguém? De repente, estar num bom lugar, como diz a música do Djavan, né? Um bom lugar, um bom... É pra tomar um vinho e também ler um livro. Acho que é isso, mais ou menos. Agora a cabeça não tá nem funcionando direito. Mas é mais ou menos, você entendeu? O que esse clima despertou em você nesses dois últimos dias? Ontem e hoje, mais precisamente, né? Ontem foi um friozinho até mais substancial. Hoje temos uma temperatura aqui de 19, né? 19 graus, é isso mesmo? Não, agora 18 graus, com 83% de umidade relativa do ar, uma probabilidade de chover de 10%. E ventos a 8 km horário, né? Então, portanto, amigo que me ouve, tá aqui com a gente, conta aí. No 659-9987-2339. Tenho aqui também a participação, acabou de me mandar um áudio bem curtinho. Vou mandar agradecer o carinho e vou ouvir já já. Doutor Farouk Hassan Farias, excelente noite para você. Obrigado pelo carinho aqui da companhia. Estamos juntos. Doutor Farouk Hassan Farias. E nessa hora também, na volta para casa, está ele, né? Sim, o Birubiru. Conhece o Birubiru, doutor Farouk Hassan Farias? Conhece o doutor Birubiru? Doutor Birubiru é Rodrigo Fonseca Caetano. Sempre nesse horário me dá um carinho da carona. Deve estar voltando para casa nessa hora já e curtindo a gente aqui. Grande Rodrigo. Um abraço. É meu médico também. Estamos juntos. Bom intervalo. Eu volto já e vou com você aqui também. Vou com você na volta do intervalo, trazendo aqui a tua participação no 659-9987-2339.
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0: Muito bem, estamos de volta com o nosso fim de tarde e início de noite mais gostoso do planeta. Como é bom ter a tua companhia, a tua audiência. Esse fim de tarde no 659-9987-2339. O doutor Farouk Hassan Fares, diz aqui o que despertou em Vossa Excelência no teu áudio, curtinho, mas diz aí.
10: Boa noite, Carlos Matos. Despertou meu desejo de ficar em casa.
0: Opa!
10: Um abraço, boa noite.
0: Tamo junto, doutor. Obrigado aí pelo carinho da companhia e da audiência. Ô, Vilar, conta pra mim.
11: Rapaz, a lembrança do frio que eu tenho uma vez na Chapada, 5 graus, festival de inverno.
0: Me diz.
11: Eu fui acompanhado, mas não tive coragem de descer do carro. Não deu pra descer do carro.
0: E aí?
11: Aí tava com um litro de uísque dentro do carro e ficamos ali, assistindo o show à distância e aquela neblina caindo. 5 graus. Toca pra nós aí, irmão. Eros Ramazzotti.
0: Friozinho, e muito friozinho. Ó, se beber, não dirija, tá bom? Já sabe, né? Bora continuar matando saudades aqui, recordando um bom momento. O Nautra T.

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4: Muito bem, eu gosto muito dessa vinhetinha aqui, ó. Bora cantar? Bem maneira.

0: rádio. Que destrava sua memória afetiva o tempo todo. Tudo de bom a você. Obrigado pelo carinho da companhia e da audiência. O... esse aqui é o Enio que tá aqui comigo. Deixa eu ver aqui. Enio Márcio. Então diz aqui pra mim, vai, Enio.
1: O que me traz a lembrança, Carlos Mato, é a época que fazia aquela fogueirinha, reunia toda a galerinha na época, a gente tinha 8 até 10 anos, aquele friozinho bom e aquela fogueira na beira da rua, todo mundo brincando, conversando, até que a mãe da gente falava, criança, vem pra dentro que tá na hora. Boa. Aí já era hora de entrar pra dentro. É isso aí, lembrança boa.
0: Boa, obrigado pelo carinho da companhia e da audiência, tá? Então me conta aí, manda aí pra mim. O que esse clima despertou em você hoje? Diz aí. Ô Marcelo, conta aqui pra gente, Ferraz.
2: Boa noite, Carlos Matos.
0: Boa noite.
2: Com esse clima aí, lembra aquela música do Gengis Khan? Ah. Comer, comer, comer, comer. É o melhor para poder crescer.
0: Boa.
2: Pois é, dá vontade de comer uma vaca pelada.
0: Que é isso?
2: Aquela comida com bastante sustância.
0: Ah,
2: o clima faz o corpo automaticamente pedir essas calorias aí.
0: Ai,
2: desse
0: pede,
2: jeito, meu amigo. Pede. Um abraço,
0: um abraço
2: a todos.
0: Valeu, Marcelo. Marcelo Ferraz tá ligado com a gente. Agora 6h28, que é isso? Bate uma fominha nessa hora. E a boca até encheu d'água aqui, mano. Fala sério. Eric Carmen. Olhos famintos. Hungry Eyes. Vai.

Muito bem, 19 minutos estão faltando para as 7. Vai virar agora com 18 minutos faltando então para as 7. Tivemos aqui uma música do RPM, no vocal, ele, né? Paulo Ricardo, Revoluções por Minuto.

0: Marco Mangoni curtiu Eagles com Hotel California de 1976. E abrimos esse bloco aqui com Eric Carmen, Hungry Eyes de 1987. Vamos pro intervalo? Dá participação aqui. Deixa eu ver aqui. Quem é que falou comigo nesse bloco passado? É o CA, o Carlos. É o Xará. Bora aí, Carlos.
1: Bom dia, Carlos Mato.
0: Bom dia.
1: Esse climinha me lembra?
0: Ah.
1: É tipo... tipo clima europeu, né? Chapada Guimarães.
0: Ah.
1: Ir pra lá, ficar apreciando o nevoeiro lá.
0: Eu pensei que você estivesse
1: e tomando uma bebida quente, um vinho, entendeu? E comendo fundinho de queijo.
0: Olha aí.
1: Me lembra isso.
0: Que coisa
1: e
0: boa.
1: E fogueira. Fogueira pra esquentar o frio.
0: Bom.
1: Carlos Mato.
0: Muito
1: bem. E boa aí, Carlos Mato. Tudo bom?
0: Tamo
1: pra você.
0: Junto. Obrigado, mano. Acho que ele... Eu acho que ele está na Europa. Não, mas na Europa agora seria madrugada. Estaria madrugada. Então seria bom dia mesmo. É, só confundiu. Um abraço pra você, mano. Obrigado pelo carinho da companhia e da audiência. Seja sempre muito bem-vindo. Depois do intervalo, vamos aí. A sua participação também no 659-9987-2339, né? Você que tá interagindo com a gente aqui nesse fim de tarde, início de noite, me conta, o que esse clima despertou em você hoje? Manda aí o teu áudio. Combinado? Volto já.
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0: Boa noite para você, 6h46. Oh.

0: Muito bem, o que esse clima despertou em você hoje? Diz aí, Gustavo Tertuliano.
1: Esse clima frio me lembra muito 2002, tempos de escola, tempos de Copa do Mundo de 2002. A gente acordava na madrugada para assistir os jogos do Brasil, da seleção brasileira, época de Ronaldinho, Ronaldão, só Rivaldo.
0: Craques,
1: só craques. Porque a seleção era uma seleção de verdade. E também os tempos de escola, como eu disse, né? Aquele abraço para todos que estudaram na Escola Estadual André Luiz da Silva Reis, lá no Concílio, em Cuiabá.
0: Ei! Valeu demais! Devia ter anotado aqui para reforçar o abraço. Um abraço a todos os alunos aí, todos os amigos do Gustavo Tertuliano. Gente boníssima da melhor qualidade, tá? Estamos juntos. Bora com essa saudade aqui, ó. 85, Tears for Fears, na Cultura FM.

New Edition, lá do ano de 1983. Is This The End? Muito bem, gente. Obrigado pelo carinho. Obrigado pela companhia. Foi muito bacana.

Rosali tá com a gente, né, Rosali? Quero agradecer o carinho da tua audiência. Lembrar você que daqui a pouco, entre 7 e 8, tem uma hora de músicas sem intervalos. Na verdade, vou deixar tocando a última aqui, que vai ser da participação. Ela abre também uma hora de músicas sem intervalos em nossas plataformas digitais. culturafmcuiabá.com.br e também no aplicativo Rádios Rede Gazeta. É só você baixar na sua lojinha aí e curtir a gente em todos os lugares, tá bom? Vai aparecer lá a logo do Grupo Gazeta de Comunicação, vai certeira. Pode baixar, você vai levar a gente para todos os lugares, tá bom? Todas as emissoras estão no grupo, neste aplicativo, do grupo estão neste aplicativo. E você vai nos levar para lá e para cá, para cima e para baixo, curtindo a gente aqui, a melhor programação flashback do rádio. Vamos nessa, production. Fala, Gonzalez. De nada, tchau. Um abraço para você também. De nada, tchau, foi ele que colocou aqui, tá, gente? Não tô sendo grosso, não. Um abraço. Ô, Marcos Granado, sei que você tá nessa hora com a gente. O Cleidson também tá ligado, né? Motorista de aplicativo. Sejam bem-vindos também. Agradecido aí pelo carinho. Nosso Mesquita Júnior. O Jorge Pereira também, né, Jorge? Ó, quantos amigos. Coisa boa. Agradecido por demais. Vamos nessa, produção. Tá na hora, vamos lá. A Rosali colocou aqui pra mim o seguinte: esse friozinho, na verdade, só o fato de ouvir essa programação é que nos traz memórias felizes. Mas lembrei do festival de inverno que veio aí, o Alceu Valença. Eu só fui porque minha mãe foi levar a minha irmã. Muito bom, Carlos. Aproveitando, se possível, vamos trazer então ele, né? E eu estive lá na praia. Que é isso? Ai, naquela praia de Boa Viagem. Vai ao seu. Tchau, gente. Ótima noite pra todo mundo. Amanhã tem mais, tá? La Belle de Jour.

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